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4: Opa, então estamos mais uma vez com aspirações do Pi. O fato é que não necessariamente precisamos dar uma pirada. Podemos, às vezes, simplesmente, por exemplo, dar uma viajada precisa no tempo, específica. Resolvi eu voltar a 2015 e dar uma pesquisada, o que tocava, quais eram as músicas mais tocadas no ano de 2015, para que a gente pudesse exatamente ouvir uma dessas agora aqui na Atlântida. Aí, na lista consta: Nocaute, Jorge e Matheus; Aquele 1%, Matheus e Belucci; Camarote, Wesley Safadão. Enfim, ainda teríamos Cuida Bem Dela, Henrique e Julián; A Paz Desse Amor, Paula Fernandes. Ou seja, ficou difícil. Tive que pesquisar um pouco mais. E aí finalmente encontrei uma obra-prima que ainda hoje a gente ouve constantemente. Aí fica bacana. Aí a gente vai lembrar bem de 2015 e vai ficar parceiro. Aí vai valer a pena aquele tempo, o tempo todo. E agora o tempo de recordar. Vamos ouvir Uptown Funk com Bruno Mars. Aí está, aqui na Atlântida.
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4: Opa! Inevitavelmente existem compositores com uma capacidade de escrita impressionante. São frasistas. Uma, para ser sincero, não espero de você mais do que educação. Isso é um absurdo de lindo. Eu presto atenção no que eles dizem, mas eles não dizem nada. Eu não vim até aqui para desistir agora. Ei, mãe, eu tenho uma guitarra elétrica. O Papa é pop. Aliás, esse Papa não é pop. Ainda não encaixou, não sei. A gente estava tão acostumado com outro Papa, o Francisco. Esse agora não encaixou ainda assim. Bom, mas também não é esse o assunto. O assunto são as frases do genial e impressionante Humberto Gessinger. Por favor, é uma frase mais espetacular que a outra. Faça isso. Pegue a obra do Engenheiros do Havaí e fique ali, ouvindo, atento a tudo que, ao contrário do que é dito nesta frase, eu presto atenção no que eles dizem, mas eles não dizem nada. Engenheiros do Havaí, através de Humberto, diz muito. Agora nós vamos ter um exemplo, mas existem outros tantos que você, por favor, se delicie. Vá ouvir, por favor, se aproprie e se permita com Engenheiros do Havaí. Agora, um exemplo, aqui na Atlântida. Engenheiros do Havaí com Humberto Gessinger, este monstro. Aí está.
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17: Já reparou que alguns restaurantes estão sempre lotados, mesmo sem fazer promoções? Muitas vezes o motivo não está no cardápio, está na experiência. Cada vez mais as pessoas escolhem lugares que oferecem algo além da comida. 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E sabe o que acontece? O cliente não só volta, como também recomenda o lugar para outras pessoas. Em um mercado cada vez mais competitivo, proporcionar uma boa experiência pode ser um diferencial tão importante quanto um bom cardápio. Quer descobrir tendências do seu segmento para atrair mais clientes? Acesse negóciossc.com.br.
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3: Opa, e o tempo? Aquela coisa que tanto se fala, existem músicas que são atemporais. Portanto, todo tempo é tempo, qualquer momento é momento. Agora, eu tô fazendo essa introdução porque, dia desses, ouvíamos e cantávamos com a turma toda da rádio uma canção maravilhosa. No entanto, tem uma frase específica que fiquei eu pensando, além do título, ela também fica difícil para quem hoje tem seus 15 anos entender e referenciar. O nome da música é O Poeta Está Vivo, então quem hoje tem 15 anos já começa por aí e não viu O Poeta Vivo. E a frase da música diz, baby, compre o jornal e vem ver o sol. Aí ficou mais difícil ainda para quem tem 15 anos, porque sequer viu, ou presenciou, ou comprou o jornal. Não viu nem os pais comprando o jornal. No entanto, isso não desmerece em hipótese alguma música. A poesia acima de tudo, a melodia, a letra e o que representa. Essa é uma música belíssima. E se você não viu alguém comprando o jornal, não viu alguém lendo um jornal, não se preocupe. O que importa é que Cazuza era um monstro e vai continuar sendo. E agora a gente vai ouvir esta obra em homenagem a ele. Barão Vermelho, O Poeta Está Vivo, aqui na Atlântida.
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0: Atlântida, essa é a rádio das nossas vidas, a melhor vibe da FM. Um ótimo sábado pra você, muito boa noite, Santa Catarina. Estamos chegando com o nosso Green Valley Station e a partir de agora, eu, arroba TT Trevisol, tô assumindo os comandos e a gente vai assim com duas horas e o melhor da música eletrônica na programação. E hoje são dois pesos pesados na mesma cabine. Tô falando de Michael Bibby fazendo um back-to-back com o Marcel Plex. Ou seja, o Bibby, que é inglês de Londres, ele criou as festas e o selo Solid Grooves e virou referência mundial em Tech House. E lá em 2019, levou o prêmio de melhor DJ do gênero no DJ Awards. Já o Marcel Plex é um americano criado em Dallas, em Miami, com mais de 30 anos de estrada, um catálogo que passa por house, techno, elétrico e o selo Elon. Juntos, eles tocaram no palco Resistência do Ultra Miami lá em março de 23. E esse é o set que vai rolar na programação de hoje, do início ao fim. Vamos nessa? Bora ouvir o nosso Green Valley Station? Se você gosta da boa música eletrônica, aumente o seu volume, fique bem à vontade, porque o Green Valley Station está no ar.
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0: são as batidas da música eletrônica na programação aqui da Atlântida. Essa é a rádio das nossas vidas. Michael Bibi, back to back com Marcel Plex no nosso Green Valley Station de hoje. Back to back é outro esporte. Dois DJs dividindo a mesma pista, um respondendo o que o outro colocou. É exatamente esse tipo de encontro que rola aqui no nosso clube. Ele que é considerado o número 2 do mundo, segundo o ranking da DJ Mag Top 100. E já foi eleito, né, várias e várias vezes, ou melhor, 5 vezes eleito o melhor clube de música eletrônica do mundo. É um clube que faz história e com certeza apresenta grandes noites, grandes shows e os melhores DJs do mundo. Já coloca aí na sua agenda, dia 10 de outubro tem Edelbrook desembarcando no Green Valley e no dia 2 de janeiro tem Artbat confirmado já. Dá tempo de você garantir a sua presença, acessa aí greenvalleybr.com, vai lá, garanta seu ingresso, porque a gente agora vai fazer uma rápida pausa e na sequência tem muito mais música eletrônica, tem muito mais Green Valley Station aqui na Atlântida, a rádio da sua vida. Fica aí que é rapidinho.
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5: Opa! Muito bem, estamos outra vez aqui com as pirações do Pi a qualquer momento dentro do Mr. Pi na rede. Pode acontecer dentro do pijama. Falando em pijama, tem uma música que os ouvintes tradicionais do pijama, que começou lá em 1998, aqui na Atlântida, para os dois estados, que é absolutamente clássica. Aqueles fiéis do pijama sabem disso. Aqueles que acompanharam e seguem acompanhando o pijama sabem. Cada vez que toca essa música, remete. Ouvi muito no pijama. Esta é clássica do pijama. Existem algumas que são tradicionais, muito pontuais, nos remetem sempre ao pijama. Mas esta, especificamente, ela é emblemática. Vamos ouvir agora para recordar, para despertar a memória afetiva do ouvinte do Pijama Show na Atlântida. A clássica. Atenção, na versão que tocava sempre e segue tocando no pijama. Acústica para Hotel California Eagles. Isto é uma obra de arte. Aí está.
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3: Atlântida, essa é a rádio das nossas vidas, a melhor vibe da FM. Estamos de volta, chegando com mais uma edição do nosso Green Valley Station, eleito várias vezes o melhor clube de música eletrônica do mundo, atualmente ocupando a posição número 2, ou seja, clube premiadíssimo, programa premiadíssimo, pista quente todo final de semana por aqui. Claro que você é o nosso convidado especial. Eu, arroba TT Trevisol, tô chegando e a partir de agora, conectando Rio Grande do Sul e Santa Catarina. E para você que está nos ouvindo agora e quer ficar por dentro de tudo que acontece no Green Valley, não esquece, siga Green Valley BR no Instagram. Lá você fica por dentro das novidades, tudo em primeira mão, lineups, datas e principalmente o jeito mais fácil de você garantir o seu ingresso para participar dos nossos grandes eventos e das nossas grandes festas. Falando nisso, já anota aí, dia 10 de outubro tem Edelbrook desembarcando na pista do Green Valley e no dia 2 de janeiro, um pouquinho mais lá na frente, tem Artbat já confirmado também no club. E hoje, se você gosta da boa música eletrônica, com certeza você vai botar o seu volume no máximo, porque a gente vai estar fazendo um back-to-back com Michael Bibi e Marcel Plex, Bibi, inglês de

0: e Miami, um cara que é uma referência do house, do techno, do eletro, fazendo um back-to-back, ou seja, um toca, o outro responde, e assim eles vão nessa vibe, e uma vibe que foi apresentada lá em 2023, lá no Ultra Miami. Então já sabe, né? É música eletrônica de qualidade na programação aqui da Atlântida, na rádio das nossas vidas. Aumente seu volume, porque o nosso Green Valley Station está no ar.
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Sonzeira na programação aqui da Atlântida. Essa é a rádio das nossas vidas, a melhor vibe do FM. E assim a gente vai chegando ao final de mais uma edição do nosso Green Valley Station com Michael Bibi e Marcel Plex. Sonzeira fina num back-to-back que passeou pelo house, pelo tecno melódico, sem soltar a pista em um minuto só, né? Pra quem já acompanha os dois, ficou claro de novo, porque esse encontro virou assunto. E pra quem tá chegando agora e não conhecia ainda essas feras, com certeza é uma boa porta de entrada pra você conferir Michael Bibi e Marcel Plex, sonzeira, né? Sonzeira rolando na edição do nosso Green Valley Station. E todo sábado é assim, tem o melhor da música eletrônica por aqui, sempre com muitas novidades e, claro, com as novidades mais quentes do Green Valley. Falando em novidades, coloca na agenda aí, dia 10 de outubro tem Edelbrook na programação do Green Valley Station, e no dia 2 de janeiro tem Arte Bate. Os ingressos já estão à venda, você pode se antecipar e garantir o seu ingresso para não perder essas grandes festas no Green Valley, né? Um clima com certeza é sensacional. Para quem não conhece a pista ainda, vale o convite, vale o reforço aqui, ó, se organiza, chama os amigos e vai para lá, porque a festa é insana, é demais. 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Bom, era isso, galera. Eu, @TTTrevisual, vou ficando por aqui. Um grande abraço a você que nos ouve no Rio Grande do Sul. Um grande abraço para você que nos ouve pela sua Atlântida, em Santa Catarina, no sul do Brasil. Valeu pela companhia, valeu pela parceria de sempre. Sábado que vem, tamo de volta com mais Green Valley Station, e eu conto com a sua participação e a sua audiência. Valeu, bom final de semana e aproveitem!

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3: Estamos chegando com o ATL DJ Weekend para todo o sul do Brasil, aqui nas ondas da Rede Atlântida. Seja muito bem-vindo e muito boa noite para você. Eu sou Gus Anoto. Prontíssimo por aqui para disparar muita música. Quer participar comigo? Pedir a sua música, @ATLDJOficial. Este é o nosso Insta e por aqui eu vou chegando para começar de músicas com o Huggle, Solto e a faixa Jamaican.
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0: Sonzeira de Fisher e Florence Harmon com What a Life, pra gente fechar o primeiro bloco. Na sequência, Jazz Fly com a faixa Take. Também Clone e Prospa com Free Your Mind. Tivemos bloco da Candy Shop com Beyoncé e Jay-Z na faixa Crazy in Love. Antes disso, remix de Lucas Malvin para Jogo do Amor. Na sequência, Avicii com The Night. Fechando o nosso primeiro bloco de músicas.
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0: A italiana Gala lançou Freed From Desire em 1996. Quase 20 anos depois, a música ganhou uma segunda vida no futebol. Um torcedor do Wigan Athletic adaptou o refrão para o atacante Will Greig. Essa brincadeira viralizou em toda a Europa, inclusive na Eurocopa daquele ano, e a música se espalhou por todos os estádios europeus, sendo um grande hino atual e um clássico que segue aqui para tocar no Memories com a faixa de Gala chamada Freed From Desire.

0: Hugel e My Own Angel Will Tornate com Moving to the Sun. Pra gente fechar o bloco de músicas do ATL DJ, eu vou pra um breve intervalo comercial. Daqui a pouquinho eu volto pra gente fechar o bloco Lucas Malvin com Quero Ser Feliz.
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1: Estamos chegando com o ATL DJ Weekend para todo o sul do Brasil, aqui nas ondas da Rede Atlântida. Seja muito bem-vindo e muito boa noite para você. Eu sou arroba Guzanotto, prontíssimo por aqui para disparar muita música. Quer participar comigo? Pedir a sua música, arroba ATL DJ Oficial. Este é o nosso Insta e por aqui eu vou chegando para começar de músicas com o Huggel, Solto e a faixa Jamaican.
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0: Sonzeira de Fisher e Florence Arman com What a Life, pra gente fechar o primeiro bloco. Na sequência, Jazz Fly com a faixa Take. Também Clonee e Prospa com Free Your Mind. Tivemos bloco da Candy Shop com Beyoncé e Jay-Z na faixa Crazy in Love. Antes disso, remix de Lucas Malvin para Jogo do Amor. Na sequência, Avicii com The Nights. Fechando nosso primeiro bloco de músicas.
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0: A italiana Gala lançou Freed From Desire em 1996. Quase 20 anos depois, a música ganhou uma segunda vida no futebol. Um torcedor do Wigan Athletic adaptou o refrão para o atacante Will Greig. Essa brincadeira viralizou em toda a Europa, inclusive na Eurocopa daquele ano, e a música se espalhou por todos os estádios europeus, sendo um grande hino atual e um clássico que segue aqui para tocar no Memories com a faixa de Gala chamada Freed From Desire.

0: Hugel e My Own Angel Will Tornate com Moving to the Sun. Pra gente fechar o bloco de músicas do ATL DJ, eu vou pra um breve intervalo comercial. Daqui a pouquinho eu volto pra gente fechar o bloco Lucas Malvin com Quero Ser Feliz.
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0: série DJ Weekend para todo o sul do Brasil, aqui nas ondas da Rede Atlântida. Eu sou a Rologo Zanotto, muito obrigado pela sua parceria e pela sua companhia. Siga participando com a gente também no @ATLDJOficial. Bora começar mais uma horinha direto com a novidade de Tame Impala e a faixa Dracula.
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0: Max Styler com ABCDFU versus Body High na versão exclusiva do Ateli DJ pra gente fechar mais um bloco de sons e fechar essa edição. Muito obrigado pela sua companhia e pela sua parceria. A gente segue na programação da Atlântida de segunda a sexta e também online direto no @ateli_dj_oficial. Uma ótima noite pra você. Muito obrigado pela sua parceria e companhia. Até mais.
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21: Minuto do Marketing com arroba Fernanda Miller.
22: Você tem um negócio que depende exclusivamente da alta temporada? Esse é um desafio para muitas empresas, principalmente no turismo. Mas a sazonalidade não precisa ser uma sentença para o seu negócio. As empresas que conseguem manter bons resultados ao longo do ano criam motivos para o cliente comprar, visitar ou voltar, mesmo fora dos períodos de maior demanda. Isso pode acontecer por meio de promoções, eventos, novos produtos e uma comunicação constante com o público. No fim das contas, marketing não serve apenas para vender mais quando o mercado está aquecido. Ele também ajuda a manter o seu negócio relevante quando a demanda diminui. Descubra outras estratégias para fazer a sua empresa crescer o ano inteiro. Acesse negóciossc.com.br.
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1: Atlântida, essa é a rádio das nossas vidas, a melhor vibe do FM. Um ótimo dia pra você, muito bom dia, Santa Catarina. Eu, arroba TT Trevisol, tô chegando, porque domingo é a vez do nosso Atlântida Feelings. E hoje a gente convida você a aumentar o seu volume, porque o show é de uma banda que há quase 3 décadas traduz música e atitude e inquietação com a energia do rock brasileiro. Tô falando deles que se formaram lá em 1997, ou seja, Detonautas. Os caras construíram uma história de grandes canções, letras fortes e, é claro, muita conexão com o público. E hoje, com certeza, a gente vai cantar do início ao fim. Tico Santa Cruz e sua banda fizeram do palco um lugar perfeito para transformar o nosso sentimento, o seu sentimento, no verdadeiro rock brasileiro. Então vamos nessa? O show de hoje vem direto do João Rock 2026, um dos grandes encontros do rock nacional, e você confere agora aqui na programação do nosso Feelings. É energia, é atitude, é guitarra, é Atlântida e é cantar junto. Vamos nessa com Detonautas.
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0: Muito obrigado.
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se sentindo bem, levante as duas mãos e faz barulho. Mantenha as mãos erguidas para que a gente possa conectar o Brasil inteiro nessa mesma energia que a gente está vivendo aqui essa noite. Sinta as energias boas, porque agora vocês vão fazer uma mágica. Isso aqui, aonde nós estamos conectados agora, é a frequência do amor fraterno, algo que nós precisamos. Então sinta as energias boas, para que a gente possa fazer uma grande mágica aqui essa noite. Vocês farão essa mágica. Quando você se conecta com amor, você se conecta com Deus. Não importa a sua religião, não importa seu credo, não importa sua ideologia, não importa absolutamente nada. Quem está conectado com amor está conectado com Deus. E quando você se conecta com amor e se conecta com Deus, você se conecta com as pessoas que estão ao seu redor da melhor forma possível. Se Deus não estiver no seu coração, Ele não estará na igreja, Ele não estará no padre, Ele não estará no pastor, Ele não estará na Bíblia, Ele não estará em líder religioso nenhum. Ele precisa estar dentro de você primeiro, aqui no seu coração, nas suas atitudes do dia a dia, como nós estamos fazendo aqui essa noite. Porque agora você vai olhar para o seu lado direito, você vai olhar para o seu lado esquerdo, e a mágica é, você vai dar um abraço em quem estiver ao seu lado e vai compartilhar essa energia boa. Para lembrar que há 2026 anos atrás Jesus Cristo falou: ame ao próximo como a ti mesmo, não é isso? Então, nós estamos aqui celebrando o amor. Dê um abraço quem estiver ao seu lado. Se você vir alguém que não está sendo abraçado, vá até essa pessoa e dê um abraço. E se você veio com alguém que você ama, diga eu te amo para a pessoa que você ama. Diga eu te amo para a pessoa que você ama. Você de casa também. Vem!

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0: 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E assim a gente vai chegando ao final de mais um Atlântida Feelings. E hoje foi de Detonautas, uma banda que atravessou gerações sem perder a atitude, a identidade e principalmente a capacidade de transformar aquilo que a gente sente em música, né? Só música boa, e o show do João Rock mostrou exatamente isso, né? Uma banda inteira no palco, público conectado e aquela energia que só o rock brasileiro consegue provocar. Detonautas é história, é presente e continua sempre olhando pra frente. Muito obrigado pela companhia de vocês. Eu, arroba TT Trevisol, vou ficando por aqui. Domingo que vem estamos de volta com mais uma edição do nosso Feelings. Fica aí o convite, mas a música boa aqui na Atlântida não para. Depois do show do intervalo, vem aí o Top 15. São as 15 músicas mais tocadas no mundo. É a seleção musical feita conforme a nossa audiência. Fica aí que é depois do show do intervalo. Valeu, bom domingo. Tchau.
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5: Olha só, que legal. Muito obrigado. Obrigado, meu réu. Que legal.
4: Ano 19. Olá, Alexandre Fetter.
6: Olá, muito boa tarde, amigo e amiga ligados na Atlântida. É o Pretinho Básico que está passando na sua rua neste 15 de setembro de 2026. Estamos chegando para te entregar entretenimento. 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Muito boa tarde, a estrela móvel Rodaica, que já está com a gente. Aí, Rodaica, boa tarde.
7: Tudo
6: bem contigo?
7: Tudo certo.
6: Deixa eu melhorar teu microfone aí. Conta até 1000 pra mim, por
7: favor. Ah, mas até 1000 acho que vai ficar meio longo.
9: Só 999.
6: 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Muito boa tarde, Lele Leandro Bortolatti.
10: Tamo, Alexandre Fé, tudo bem?
6: Tudo bem contigo? Tudo ótimo, excelentes tardes. 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Muito boa tarde, Rafinha Menegazzo.
10: Boa tarde, Alexandre.
6: Coisa linda, The Best Açaí, porque o melhor açaí é o do seu jeito, Léo Oliveira.
11: É, meu jovem.
6: Tudo bem, jovem?
11: Tudo tranquilo, tudo graças lindo. A Deus, cara.
6: Salve aí, Rafael Gomes, produtor do Pretinho, boa tarde.
9: Salve, Alexandre, boa tarde.
6: Vamos nós aqui destrinchar o que tem acontecido nas últimas horas no mundo, nos destaques do Pretinho Básico para Massas Romena. 40 anos, concorra a um carro zero quilômetro, consulte o regulamento em Promocal, romena40anos.com.br. 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Hoje é dia do cliente. Um abraço a você, nosso cliente número um aqui do Pretinho Básico, que é a nossa audiência, o nosso ouvinte.
11: E aí, Alejandro?
6: Verdade. E aí, Ivan? Boa tarde.
11: Alejandro, aí eu te pergunto.
6: O que tu pergunta?
11: O cliente sempre tem razão?
9: Não. No bar do meu pai não tinha.
6: Não, não é sempre, não.
11: Como assim não tinha razão no bar do meu pai?
6: Não, é sempre que ele tem razão.
11: Essa frase é equivocada.
6: O cliente desfruta da prerrogativa de tentar ser o melhor atendido possível no estabelecimento. Agora, não quer dizer que ele vá sempre ter razão. É a minha opinião.
10: Até porque tem uns que são meio...
6: É, a pessoa se passa, né?
10: É.
6: A pessoa se passa.
10: Antigamente essa frase fazia sentido, mas com o passar dos tempos...
6: Exatamente, né? Não dá mais pra, né? Até porque tem uma malandragem vigente, né? E veja, cliente, ele, a gama de clientes, ele é em todos os mercados, em todas as
10: freguês,
6: indústrias, né? E tudo, né? Tudo, freguês, tudo. É, não quer dizer que em algum momento ele não vá ter razão, mas não é sempre que ele tem razão.
11: Ah, não, então não é que tu falou...
9: Não, é porque tu tá pagando que tu tem razão.
6: É isso, exatamente. Basicamente
11: os
6: isso.
11: Os ouvintes, tu falou que são os clientes nossos aqui... E às vezes não tem razão nos e-mails, às vezes tem.
9: Às vezes são até bloqueados.
6: Exatamente. Tu pegou mais ou menos, é isso aí. Exatamente. Hoje também é dia do musicoterapeuta. Musicoterapeuta, que baita profissão, baita serviço prestado à sociedade, o musicoterapeuta.
11: Eu sou ignorante. O que que faz um músico terapeuta?
8: Terapia através da música.
12: Não era difícil.
8: Não, não, é, olha, é, aliás, dizer, bem fácil, eu diria. Eu
10: a música já é uma terapia.
12: A gente já teve profissões bem mais difíceis.
8: É verdade.
12: De adivinhar o que,
8: verdade,
12: que
8: era. Não,
11: mas vocês me perdoem.
8: Não, não. É que...
11: Mais
8: não,
11: gente é burro.
13: Mas não tá errado te dizer que não sabe.
11: Eu não sei.
13: Hoje em dia todo mundo acha que sabe tudo.
10: É verdade. É melhor dizer que não sabe do que dar uma explicação do que não sabe achando que sabe.
13: Por exemplo, eu fiz isso agora no meio-dia.
11: Música que terapia. Fez? Música terapia?
8: Ah, não, o discorama é musicoterapia.
13: Não é?
8: É verdade.
13: Claro que
8: cara,
13: é.
8: É verdade.
11: O Gomes ia dizer não, o Vedder falou que isso fudeu. Ah,
8: não, não. Não, é sim, é sim.
12: Desculpa.
8: Inclusive, eu tava vindo pra cá, Rafinha. Eu tava vindo pra cá numa dúvida cruel, absurda.
13: Entre a 102?
8: Entre o discorama, o teu discorama e a 102.
13: Ah, imagina.
8: Ah, muito difícil
13: briga
8: de escolher.
13: Briga de cachorro grande.
8: Muito né? difícil de escolher. Mas, de qualquer forma, que bom que tem o discorama, que sim, é uma terapia, tanto pra quem faz o programa, quanto pra quem ouve.
12: Eu preciso discordar de vocês, a não ser que vocês estejam usando uma figura de linguagem.
14: É uma figura de linguagem.
8: É uma figura de linguagem.
12: Porque a musicoterapia é uma profissão regulamentada.
8: Sim, sim.
12: E a não ser que tu tenha
13: mas não é
12: feito...
13: difícil de entender o que
8: é, não, foi uma
13: dizer,
8: figura de linguagem claríssima, gente, claríssima.
11: Isso é um pleonasmo.
12: Metáfora. Não, não é um pleonasmo.
8: Não, não é, é uma figura também de linguagem. É exatamente como o produtor falou.
13: Melhor
8: né?
13: deixar fluir, né?
8: Nosso petinho básico de hoje é o Summer. Aliás, a Summer. A Summer é uma
13: que é isso?
8: Coelhinha.
13: Coelho, né, cara?
8: Uma coelhinha da raça Netherlands, dos tutores Bianca e Daniel, de Pinhais, no Paraná.
13: Legal.
8: Que legal,
13: de
8: hein?
13: De coleira?
8: Coelhinho.
14: Eu já tive coelho.
8: Coleirinha na guia ali.
12: É porque ela foge, né?
11: Ela foge, né?
8: A Rodaica teve um coelho e teve uma situação muito engraçada do coelho, que ele engordou tanto.
14: Não é engraçado.
13: Fizeram um sopadão.
11: Massa.
8: É, também não é engraçado.
11: Faleceu?
14: Não, não faleceu. Não,
8: ele, em algum momento ele faleceu, mas não era exatamente
14: engordou
8: isso.
14: Demais.
8: Engordou demais e ele não tocava as patinhas
14: comida,
8: no chão.
14: E ele não conseguia mais caminhar.
8: Como se ele fosse uma tartaruguinha.
14: A barriguinha ficou...
13: Ah, não é possível.
8: Como se ele fosse uma tartaruguinha.
11: Quilos mortais.
14: Aí uma dieta resolveu essa questão. Não,
13: só cenourinha
14: e grãos. Ele comia à vontade. Ela, no caso, que era
11: tava
14: uma coisa.
11: Passando a cenoura na Nutella.
14: Coinha.
8: Coinha, verdade.
14: Virou era um coinhão, jeito né? que a Brenda chamava
8: coelhinha,
14: entendeu? Ai, a minha coinha, minha coinha.
12: Tava sempre nadando.
10: Hoje, exatamente hoje, faz seis anos que a Salete...
12: Que morreu teu coelho.
10: Não, que a Salete apareceu na nossa casa pedindo pra entrar.
8: Que legal, Lelê.
13: E ela entrou, né,
10: Lelê? Entrou, ela tava grávida, né?
12: Aí telou a casa e ela não começa a sair.
8: Nós ajudamos. É o bichinho que escolhe o cara, né? É isso aí.
13: Normalmente é assim.
10: Tentamos salvar o cara.
8: O meu cachorro que eu tive foi ele que me escolheu. A cachorrinha lá de casa também foi ela que me escolheu. É sempre assim, impressionante.
10: É isso aí. Coisa linda, né?
8: Loucura.
13: É bom os animais.
12: E pra audiência, né? Mandar coelhos, né? A gente tem poucos coelhos.
8: Boa,
12: e a galera dá
8: seu coelho.
11: E coelho come o quê? Ó, Galvão Bueno.
12: Alexandre
8: coelho come cenoura.
12: Não, não, não, não, Alexandre.
13: E aí, tu é roça, tá
8: mas
13: seu
8: ele
13: amigo.
8: Também tem o Funny Bunny da Supra Pet. Sabor e cuidado na medida certa.
11: Ah, tu viu como é difícil assim?
8: Não, é, me pegou no contrapé, né? Me pegou no contrapé.
12: Não, não, não,
13: não, não
12: pegou.
13: Não, é o foco,
8: legal.
13: Né?
8: Não. Nosso ouvinte aniversariante Alice Maria Fagundes Ribeiro.
10: Alice?
8: Alice. Porra, é o acento agudo no A.
13: O cara avisou antes de começar o programa. Não, é que tu tava no teu telefone.
12: É que tu é surdo,
13: né?
12: É que tu é surdo.
8: É Alice o nome dela.
10: Eu não fui chamado na conversa, eu não prestei atenção, né?
13: Nem
8: e outra
13: fui.
8: É com Y. A-L-Y-C-E.
11: Y.
8: Poderia ser Alice.
13: Y.
8: Mas é Alice Maria Fagundes Ribeiro.
13: Que bonito.
8: Estudante de 9 anos. Oh. Ela é de...
12: Alegrete.
8: Ale, do Alegrete.
13: Ah,
8: a mãe dela é de Bagé, mas criança, ela é do Alegrete. Ou seja, nasceu no Alegrete.
13: Manda um beijo pra Alice.
14: Tem um acento
8: Alice.
14: No
8: oi?
14: Tem acento?
8: Tem acento no A. Alice.
13: Alegrete.
14: É com
8: Y. Alice.
13: Ah, Alice. As crianças adoram.
12: É que a menina mandou um áudio dizendo
13: também
12: como ela gostaria de ser chamada. Porque ela disse que muita gente erra o nome dela. Ela não queria que o Pretinho errasse o nome
8: se
12: dela.
8: Se ela gostaria de ser chamada como o nome dela é pronunciado, né?
10: Tipo, Alice. Eu errei o nome dela.
13: Um beijo exatamente, para Alice.
14: Não, é que se tu só lê e não tem o acento. Acento,
12: não,
14: daí
12: tem um
14: Alice,
12: acento.
14: Né?
8: Não, mas tem um acento já pra deixar
14: o
8: claro.
14: Y, o agudo
12: é
14: ele.
12: Aí antes do programa eu avisei todo mundo, porque era um pedido da menina.
14: E isso virou a pauta,
12: e
14: né?
12: Aí
14: que
12: Lelê
14: desagradável.
10: Mas,
14: não,
10: mas
14: né?
10: eu acho importante que eu tenha eu falado acho, errado né? e todos os outros falaram certo pra deixar a correção bem.
13: Amarelinho. Eu não acredito. Amarelinho. Com o Lelê, o teu preferido.
10: Vai, eu acho que eu ainda amarelinho, fui útil Lelê. Na
12: não,
10: construção.
12: Não, não foi. Não
8: foi. Foi útil, Lelê, foi útil.
13: Alexandre, eu preciso mandar um beijo
8: vai
13: para
8: tomar
13: os
8: também.
13: Que amam o mestre, encontraram o mestre, é verdade. Apertou a mão do mestre, o garotão separado, tava com outra namorada e buscando sua filha. Ontem.
8: Tá bom.
10: Parou a moto pra apertar a mão.
8: Aniversariantes famosos de hoje, começando com o Kevinho. O Kevinho é funkeiro, tá fazendo 28.
10: Olha aí,
8: tá na ativa ainda?
10: Claro.
8: Eu quero.
10: Claro, foi a atração do planeta já.
8: Príncipe Harry. O príncipe, ele é príncipe. O príncipe Harry é príncipe.
10: Ele voltou
8: esse
10: a ser.
8: Foi o que largou e depois voltou, né?
10: Ele voltou a ser agora.
8: Tá fazendo 42 anos o príncipe Harry.
13: Ele não quer dizer, né? Vai, tá judiadaço, né?
8: É, mas tu acha que é fácil ser príncipe?
10: Pai, não, mas ele vazou.
12: É fácil ser príncipe.
10: Por isso que ele tá judiado.
12: Desculpa, Alexandre. A quantidade de emprego que tem na vida.
11: Vamos falar, velho. É uma grandíssima agada da tua vida. Tu nasceu príncipe e tu fala, eu não quero ser príncipe.
10: Não quero mais.
11: Ah, não pode.
8: E depois voltar a ser
14: príncipe. Mas o histórico da família toda ali não mostra grandes vantagens.
11: Como não? Eles não fazem nada de ganhar dinheiro, colega.
14: Primeiro que eles não podem usar o dinheiro que eles ganham.
11: Como não?
14: Tu vê eles curtindo a vida loucamente, indo pras Maldivas. Não podem. Eles têm trabalho. E trabalho bem árduo.
11: Qual o trabalho do...
14: O trabalho deles é estar presentes em todas as situações, em todos os eventos, em todas as coisas onde eles precisam representar a família numa formalidade
11: chata. Não é jogo, então.
14: Chata.
8: Não é jogo. É, não é jogo.
11: Eu não vi Decral.
14: É horrível.
11: Devia ver Decral.
13: A vantagem mesmo era da Rainha Elizabeth. Tomava um drinkzinho todos os dias e não precisava de carteira.
8: Pra dirigir só Land Rover.
12: E tinha vários corgis.
14: Não tem privacidade nenhuma na vida, gente.
12: Vários cachorrinhos.
10: Cara, a gente não tem noção da quantidade.
14: Ah, tem coisas que o dinheiro não compra, numa boa.
10: A gente não tem noção da quantidade de
8: grana. Verdade, tem coisa que o dinheiro não compra.
10: Não tem noção.
14: Mas a quantidade de grana não é em ativo.
8: Exato.
14: É em terra, em coroa, que eles vão morrer e nunca vão botar a mão, gente. Não tem ativo.
10: Eu visitei uma...
11: Família real brasileira que estão aí esperando alguma coisa.
12: Os Orleans e Bragança.
10: Eu visitei uma residência deles oficial lá em... Como é o nome daquela praia lá?
8: Convite,
10: Cedeira.
11: Ceguá.
10: Quando eu fui fazer o curso... Fui fazer o curso lá em Londres, a gente teve uma...
14: Que privilégio!
10: Uma ida no final de semana numa praia, cara. Me esqueci o nome da praia.
12: Nova Tramandaí.
10: Uma praia próxima de Londres ali.
11: Cassino.
10: E aí, depois me veio o nome, tá? E aí a gente faz uma visitação lá numa casa oficial deles. Cara...
12: Magistério.
10: É bizarra a quantidade de... Tu vê os lustres, os... Como tu disse...
14: Obra
10: são,
14: de arte.
10: São tudo. Bens, assim,
8: quantidade
10: materiais.
8: Tomada, né, Lelê, pra ligar.
11: E tudo roubado.
10: Talheres de ouro, cadeiras.
11: Tudo roubado.
13: Não conseguiu pegar um talher.
11: Tudo roubado.
10: Não, cara, tu não passa nem perto.
8: É até chinelo mesmo.
13: Eu levaria de recordação,
8: é óbvio,
13: né?
8: Que tu levaria.
10: Ah,
8: óbvio,
10: eu lembrei o nome da praia. É Brighton.
14: Brighton.
10: Você tem o Pier.
13: Mr. Brightside.
11: Pirata roubado.
8: Onde mora o Fatboy Slim.
11: Tudo roubado.
10: É verdade. Lá tem a torre, aquela que ele até fez um...
13: E ele é magro, né?
12: Put your hands up for Brazil.
8: Continuando aqui na lista de aniversariantes, longa hoje, ainda tem o Tom Hardy. O Tom Hardy
13: legal.
8: Ator, fazendo 49.
13: É legal esse cara, tem uma série muito legal, Mobland, no Prime Video, animal, máfia, tiro, porrada e bomba.
8: Fernanda Torres, atriz Fernanda Torres, fazendo 61 anos hoje.
12: Globo de ouro.
11: Incrível.
8: O ator Tommy Lee Jones.
11: Legal.
8: Fazendo 80 anos.
12: Ele e o Will Smith brigaram, né, no Homem de Preto e aí não fizeram três.
13: Dá bem, né?
8: Escritora britânica mais traduzida no mundo, Agatha Christie. Pereceu em 1976.
11: Ah, morreu?
8: Morreu. Faria 136 anos hoje.
13: Ela é Senhor dos Anéis, né?
8: Não, ela não é do Senhor dos Anéis.
11: Como não, Agatha Christie?
8: Não. Geralmente suspense.
11: E ela é muito bonita, né?
8: E policial.
10: Né? Policiais.
8: Exato.
10: Meu pai gostava muito dela.
11: E ela é muito bonita, né? Ele é uma gata.
8: Não é relevante, né?
12: É, não, é uma piada. Vai.
11: Não, eu vou de novo.
8: Agatha Christie.
11: Não, papai,
8: Agatha. Que nem Alice. Agatha.
11: Mas os livros dela ainda vendem.
8: Óbvio.
10: A livro vende pra
11: sempre.
8: Será
11: que o livro dela já caducou?
8: Ela é a escritora britânica mais traduzida no mundo. Óbvio que vende.
11: Mais que o Harry Potter?
12: Era exatamente isso que eu tava pesquisando.
11: A Agatha
12: Christie, ela tá no Guinness como a autora mais traduzida do mundo, com 7.236 traduções catalogadas. Em idiomas, a Agatha Christie.
8: Aí.
12: Mas em números absolutos, é a J.K. Rowling.
8: Tá certo.
11: Que roubou do Castelo Rá-Tim-Bum boas ideias.
8: Tá certo. Tarcísio Flecha Negra, ídolo do Grêmio.
13: No dia de hoje.
8: Pô, pereceu o Tarcísio, não lembrava, cara. Em 2018, faria 75 anos hoje.
15: Quase 10 anos.
11: Os maiores jogadores da história do Grêmio.
8: Lembro que tinha um colega aqui nesse programa que ele tinha um carrinho, um Peugeot 207, e o apelido dele era Flecha Negra. Em homenagem ao Tarcísio Flecha Negra.
15: Meu pai comprou um Monza dele. Monza Hatch.
8: Que legal, cara, que baita.
11: Quem deu o apelido pra ele foi o narrador da Rádio Gaúcha, Haroldo de Souza.
8: Olha aí.
11: Na época ele tava na Gaúcha.
8: Então narrador da Gaúcha.
11: Por quê? Porque tinha o Flecha.
12: Sim.
11: Que jogou na América do Rio, jogou na seleção e tal. E aí o Tarcísio que jogou em todas as posições do Grêmio. Todas.
8: Jogou no goleiro?
11: Certíssimo. Era no gol. Tudo.
8: E coincidentemente, hoje também é aniversário de um dos maiores times de futebol do mundo. Vamos. O Grêmio Futebol Porto Alegrense, fazendo 123 anos.
15: Tá linda.
11: Que dia!
8: Parabéns, né? Parabéns a co-irmão.
10: Coincidência, né?
8: Coincidência.
11: Que amanhã
10: caiu no dia do freguês.
11: Que amanhã vai ter.
15: Não é freguês, é cliente,
8: né? É diferente. Ah, tá, que bom que você sabe. Ah, tá. Muito bom, Lelê. Gostei.
10: Cliente e freguês não é a mesma coisa.
8: Que coincidência. Eu pensei que a coincidência fosse pelo Tarcísio.
10: Também.
8: Mas não, mas tu foi mais perspicaz. Tarcísio, perdão. Tarcísio. Mas
15: talvez amanhã vocês assistam o pai do Inter na casamata ali, né? Que é o Renato.
8: Vamos ver.
11: Não, amanhã é o Filipão.
8: O treinador do Vasco.
15: Pode ser, tá na piada, merda.
11: Não, mas calma, quero te ajudar.
10: O Renato, esse aí.
15: Eu sei.
10: O Renato é esse que tava treinando o Vasco no primeiro semestre?
15: Não. Não sei, tava?
10: Tava?
15: Não sei.
10: Tomou 4 do Inter aqui.
8: Desse 1:21, vamos em frente com os destaques aí, meu irmão. O homem é preso.
11: Pelo leite de futebol, né, meu irmão? Por que eu tô te ajudando?
8: Amarelinho pra ti.
11: Tô te ajudando.
8: Não, não tá, amarelinho pra ti, eu já tinha encerrado. Pode deixar
12: tem
8: que eu encerro.
12: Tem só uma regra. Quando ele encerra, pra calar a boca.
8: É só entender, cara. Não basta, não precisa ser burro pra entender. Aliás, não precisa ser inteligente pra entender.
12: Muito bem.
8: Basta não ser burro.
12: Muito bem, Alexandre.
11: Muito pra mim.
8: Homem é... Não, te esforço.
15: Quem ama, cuida, Alexandre, tem razão.
8: Homem é preso por aplicar o golpe do amor e conseguir mais de 300 mil reais usando fotos falsas.
12: Na esquerda, pra quem tá vendo a foto...
8: A esquerda é o real.
12: É ele na
8: da
12: vida real.
8: Da direita é depois do IA.
12: Exatamente, dá
11: Mas o cara trabalha em bege de vermelho.
12: Um homem de 39 anos foi preso em Goiás por manipular suas imagens nas redes sociais e colocá-las em aplicativos de relacionamento.
10: Tem uma galera que faz isso aí.
12: Tá. Num deles.
11: Já vi ele almoçando.
10: Golpe do avatar.
8: O cara falar
11: já vi ele almoçando ali embaixo.
8: Cara falar, vou te expulsar.
11: Não faz isso, mas eu já vi ele embaixo almoçando.
15: Tá mais impaciente esses últimos dias.
8: Não, vocês estão mais chatos nesses últimos dias.
15: Você tem razão.
12: Em um deles, ele prometia a uma das suas namoradas virtuais retorno de aplicações financeiras. Tudo começava com ele pedindo: me manda um dinheiro que eu vou te devolver mais dinheiro num período X de tempo. E no início ele realmente fazia. E a Polícia Civil de Goiás
10: confiança, né?
12: Acredita que ele realmente seja um trader, assim, porque ele devolvia.

0: com 47. A mulher de 37 anos, quando percebeu que não receberia os valores de volta, procurou a polícia, que encontrou este rapaz a caminho de Foz do Iguaçu e suspeitava que ele estava a caminho do Paraguai para não ser mais localizado.
1: Para onde?
0: Paraguai.
1: Tu vê como são as coisas, né? Com essa cara de inofensivo. É, tem cara de inofensivo, cara de gente boa, tipo, ele não vai aprontar nada pra ninguém. Não, tem cara de gente boa.
2: Tá falando de qual dos dois da foto?
1: Não, da esquerda.
2: O de vermelho?
1: Não, o da direita não é inofensivo, da direita é a cara dele, cara de brabo.
2: Não, esse de vermelho aí...
3: Quem vê cara não vê golpe, né?
1: Triste,
3: muito triste.
1: Por falar em triste, chorei com esta matéria no Fantástico Domingo. Jovem expulso de casa por ser gay, obtém condenação e indenização dos pais.
0: É uma história muito maluca e é pertinho da gente aqui em Santa Catarina. Na cidade de Jaguaruna, sul de Santa Catarina. O menino Emanuel Roque, ele foi expulso da casa dos seus pais quando teria assumido a sua sexualidade. Os pais não teriam aceitado um relacionamento homoafetivo e teriam agredido o garoto de maneira física, psicológica, verbal... Caramba. E todas as possíveis, com a principal consequência, mandando-o, se ele realmente fosse gay, ele precisava sair de casa. O menino saiu de casa, ficou um ano morando num abrigo, o Ministério Público tomou conhecimento da causa e o garoto entrou na justiça contra os pais. A decisão ainda cabe recurso judicial, mas em primeira instância, os pais foram condenados a R$100 mil em indenização, com juros e correção monetária de um ano, que o garoto precisou morar em um abrigo por ser gay.
3: Que idade tinha o guri?
1: Ele tem.
4: Agora ele tem 18, ele já pôde sair do abrigo e ele vive com o rapaz que ele conheceu e namora. Ah, tá. Mas quando ele foi mandado embora, acho que ele tinha 16 anos.
0: 16 para 17.
1: Ah, tá. E aí, entrevistaram o guri, cara. Exato. E depoimento do guri, a dor do guri falando, pô, meu pai me ameaçou me bater, me ameaçou me matar, sabe?
4: Botou revólver na cabeça
1: do cara. É inacreditável que nós estamos em 2026 isso aconteça.
4: Mas que bom que a justiça tá agindo dessa forma, né? Porque eu acho que muitos pais, especialmente esses mais preconceituosos, antigos, vamos dizer assim, que foi bem o que apareceu a imagem para mim dos dois pais, sabe? Aquelas pessoas do interior, com pouco conhecimento, pouco alcance, se veem no direito de escolher o que vai ser a vida do filho, né? E aí, por conta disso, quantas histórias que a gente sabe de pessoas que foram mandadas embora de casa, né?
0: E a gente tá sempre aqui pra falar mal e condenar o poder público, e nesse caso foi o Ministério Público e a iniciativa do Conselho Tutelar.
4: Que bom, porque sirva óbvio... de exemplo pra outros pais entenderem que isso não é uma decisão deles,
0: porque óbvio que o menino de 16, 17 anos, talvez ele nem saiba os seus direitos e nem saiba o que ele pode ou não pode ter pra ser protegido pela lei, né? Porque é um menor de idade.
1: Próximo destaque, homem é preso ao se vestir de mulher para enganar a polícia.
4: Eita.
1: Não. Onde?
0: Litoral norte da Paraíba.
3: Não, mas daí é nós botar a peruca, é a mesma coisa.
2: Parece Manny House do Pânico.
4: É, deu um vestidinho ali.
1: Cara, que coisa, cara.
0: Ele...
1: Cara,
0: nós estamos tudo muito mal. No município de Mulungu,
2: ele queria o Mulungu, né?
0: Mulungu. Um homem, ele era suspeito de vários e diversos crimes, tá? O mais grave deles, obviamente, homicídio. Mas vários, desde crimes pequenos a crimes maiores, até o momento em que ele viu uma batida policial a caminho. Não se tem muita informação de como seria, se era numa casa ou se estavam realmente procurando ele. Qual foi a ideia que ele teve? Colocar um vestido e uma peruca para fingir ser uma mulher, para quando a polícia viesse interpelá-lo, ele não fosse o autor dos crimes, o suspeito dos crimes. E aí o homem de 33 anos, identificado como Jorlan, estava sendo procurado há alguns dias já. E aí quando a polícia recebeu uma suspeita de onde ele estaria, foi fazer a batida policial, E lá pelas tantas encontrou uma moça, que se identificou como uma moça, falou um nome diferente e a polícia disse: Não, só um pouquinho. Tu pode te identificar como tu quiser.
3: Ah, eu sou a Suzana.
0: Mas tu é o Jorlan que nós estamos procurando há 48 horas e tu vai ser preso.
2: Ia dizer aquela música, né? De dia era Maria, de noite era Jorlan.
0: Não. Então ele acabou preso e essa foto acabou viralizando pela tentativa de escape.
2: Isso aí, meu irmão. O que eu posso falar, meu irmão? Eu acho que o

0: pessoa já vai largar o garoto já, né, enfim, né?
1: E o último destaque ainda antes da 1:30 PM. Obrigado pela sua audiência, todo mundo ouve o Pretinho, obrigado por isso. Monge budista preso após não cumprir votos de castidade e de renúncia a bens materiais.
2: Esse aí...
3: Tá certo,
2: é ele! Esse aí é o Fra Wathirangwi, na Tailândia, conhecido por Luang Pro Atiko da Mavaro.
3: Pode repetir?
2: Mavaro? O nome dele ou o nome como ele é conhecido?
3: Os dois.
2: Ele é o Fra Wathirangwi, conhecido por Luang Pro Atiko da Mavaro. Ele tem 66 anos e era conhecido por uma alta senioridade budista. Ele era o, como se fosse o...
0: Ah, peraí, mano.
3: Bateu a taradeza e não aguentou.
2: Ele era gestor de um dos maiores templos da Tailândia.
3: Maior que Três Coroas?
2: Maior, bem maior. Bem maior.
0: 8 coroas.
2: Era bem maior porque ele lidava com milhões de reais. Tamanha era a quantidade de doações. O templo que ele administrava, era conhecido por ser o templo dos ricos e famosos na Tailândia. Então ele recebia muitas doações de alto escalão. Recebia joias, recebia carros, etc. E justamente pelo excesso de donativos, a polícia tailandesa começou a fazer uma investigação, porque percebia que este alto valor que era doado para o templo...
0: Tiozinho Lau.
2: Não era devolvido ao mesmo. E aí começaram a investigar e descobriram essas, por incrível que pareça, são imagens reais do circuito interno de segurança do templo.
3: Dentro do templo? Ana!
2: Que mostram ele dentro do refeitório,
0: templo perdido,
2: se relacionando com uma seguidora. A seguidora de 47 anos seria a namorada do monge.
3: Como é o nome dele mesmo, por gentileza?
1: Não importa o nome dele, Lelê.
2: Fra Wathirangwi. Ele não deveria ter uma namorada, afinal ele havia feito um voto de castidade.
0: Ah, foi no refeitório, no lugar de comer.
2: Não, mas o voto de castidade...
1: Não tem desculpa, cara, não tem desculpa.
2: Então, ele e a namorada foram presos, porque ela também fazia parte do esquema de desvios de donativos. Eles desviaram 92 milhões de bahts, que é 14 milhões de reais em doações, além de 30... E eles... Eles tinham em posse 35 amuletos de ouro, 1,5 kg em barras de ouro e uma grande quantidade de joias avaliadas em 1 milhão de reais.
1: Que loucura.
2: Então eles tinham uma vida de rei com donativos dos... E aí agora é um grande escândalo na Tailândia, porque o presidente da Tailândia doava para este monge. Os maiores atores e influenciadores da Tailândia frequentavam este templo budista.
1: Que loucura!
2: E os maiores donativos do país eram todos encaminhados para este templo.
1: Que loucura!
3: A gente aborda esse assunto há muitos anos aqui, né, cara? Quando bate a taradeza...
0: Tá aí. Quando bate...
3: É, quando bate.
4: Mas esse caso vai além disso, porque ele roubou também.
1: Roubou. Vai taradeza, né? Tá louco, cara. Muito saiu, bons saiu os destaques do prumo, né? Aí, Gomes. Parabéns, tá? Ótimos destaques para este dia 15 de setembro, 2026. Rodaica, vamos dar-lhe aí na nossa audiência que manda para pretinhobásico@atlantida.com.br o seu e-mailzinho.
4: Vou ler junto aqui, tá?
1: Não, junto com quem?
4: Junto com vocês, porque eu não li antes, eu costumo ler antes.
1: Vai descobrir agora.
2: O Rafinha tem razão, tu tá cada dia mais parecida com ele.
5: Trabalha com improviso, Rodaica, é isso.
4: O meu nome é Peterson. Outro dia ouvi o e-mail de um rapaz comentando sobre educar um filho que não é dele. Você o chamou ironicamente de educador. Discordo, quem educa são os pais. A escola ensina e transmite conhecimento. Limites, respeito e responsabilidade vêm de casa. Existem mães que simplesmente entregam a criação do filho para o mundo, dizendo que o mundo ensina. Isso eu definitivamente acho errado, porque educar exige presença, orientação, limites e responsabilidade dos pais. Rodaica, ninguém entra em um relacionamento com uma criança pequena simplesmente mudando a rotina da casa. Primeiro, analisa a situação, conversa com a mãe, de preferência em particular, e observa como ela reage. Depois, decide se é motivo para terminar ou apenas uma adaptação. Em uma família em que o marido não é o pai da criança, ele pode opinar, mas as decisões sobre a criação dependem das respostas e reações da mãe. Existem mães e pais que simplesmente dizem: "Ah, o mundo ensina", o que eu acho completamente errado. Tive um relacionamento em que ouvi: "Quem cria minha filha sou eu". Muito bem, respondi. Não me meto na criação. Anos depois, a menina não fazia nada em casa, embora eu e minha então esposa trabalhássemos fora. Como nessa idade ela já poderia lavar a louça, arrumar a cama e varrer a casa, eu também não fazia o serviço doméstico. Que amor!
2: Ah, claro, se a criança não faz, claro. Eu não vou fazer também.
4: Afinal, ele avisou,
2: exatamente,
4: né?
2: Exatamente.
4: Eu gosto porque ele é uma pessoa que tem bastante visão. Afinal, como a mãe havia dito, quem educa minha filha sou eu, aí ele...
1: Lavou as mãos.
4: Nem vou lavar mais a louça, então.
1: Nem as mãos dele.
4: É. E
1: dele,
4: assim, claro, seguimos, cada um respeitando seu papel. Ela educava, eu respeitava. E a louça, bom, a louça continua esperando. Abraço a todos. Peterson, fiquei com um pouquinho de preguiça de te responder, Peterson. Não acho que nada que eu te diga aqui vai te mudar, então nem vou falar nada.
1: Ele tá convicto, né?
4: É, deixa ele, né?
2: Eu gostei que ele se
4: ligou,
2: né?
4: Sabe o que serve pro Peterson? A vida vai te ensinar, Peterson.
1: É verdade.
4: Mas vai te ensinar de um jeito que, olha... E é bom, viu? Não é ruim. É bom, não, ser ensinado pela vida. Pode acreditar.
1: Óbvio, a maior faculdade que tem. Exatamente, a melhor faculdade é a da vida.
4: É isso aí. A louça aí é o de menos.
1: 26 minutos para as duas, Leandro!
3: Olá, eu peço que, se possível... Olá. Se possível, leia o meu e-mail do programa das 13.
1: Tá, conseguimos.
3: Isso é bom, né?
1: Tem um outro aqui que pede que o Porã leia. Infelizmente, o Porã não está, não será lido.
2: É, não, mas tá escrito embaixo, se ele não tiver, que qualquer...
1: Tá, mas eu parei na de cima já. O Porã não tá, não vou ler. Tá bem, mas enfim.
3: Me chamo Brida e moro em São Paulo, na vila de Paranapiacaba, em Santo André. Há 3 anos e meio, queria compartilhar que nesse tempo todo continuei ouvindo vocês, apesar de todas as mudanças que ocorreram na minha vida. Eu sou natural do interior do Rio Grande do Sul e morei por praticamente 10 anos em Porto Alegre.
2: Na minha Brida.
3: Aqui em Paranapiacaba, a paisagem é constantemente invadida pela neblina e pelas chuvas da Serra do Mar. Há dias que não temos a definição de nenhuma forma lá fora. Então permanecemos dentro de nossas casas, que são centenárias e patrimônio nacional. E é necessário cuidar de nós mesmos, muitas vezes sozinhos. Vocês me fazem companhia enquanto trabalho, cozinho, organizo meu espaço e toco a minha vida. Só agradeço por alegrarem as minhas tardes todos os dias. Há tempos que queria escrever esse e-mail e não parava para fazê-lo. Mas hoje, 11 de setembro, consegui e espero que compartilhem no ar, pois ficarei feliz de ouvi-los contando um pouco da minha história com a rádio, assinado Brida.
0: Vai, que tem. Bonito.
3: Que bonito, né?
0: Que bonito.
3: Tem gente que a neblina não permite que ela veja nada da janela lá fora.
1: Me lembra do nosso amigo Pilha, né? O Pilha, que conta que saiu para... Ele mora em Bento Gonçalves, eu acho, em Caxias, o Pilha, o humorista Pilha. E ele saiu pra comprar pão. E ele contou: saí pra comprar pão hoje, 6 da manhã. Voltei com 6 cervejas, mas também a neblina. Ah,
5: tá. Mas e aí também é isso.
3: Oi?
5: O e-mail é isso.
2: Cara, a pessoa terminou. Que se sente sozinha e agradece.
5: Ela, mora sozinha, não entendi. Tô perguntando.
1: Mas tu não prestou atenção no e-mail, então.
5: Ela mora sozinha.
3: Ela não deixou claro se ela mora sozinha.
5: Ah, não deixou
1: ela claro. Ela se sente sozinha, é o suficiente. Às vezes tu pode morar com 10 pessoas e te sentir sozinha.
5: Eu acho que é um programa de debate, não pra gente brigar.
0: Não, mas eu tô brigando. Não, mas tem debate, tem briga. Eu quero brigar.
1: Não, eu tô brigando.
2: Mas contigo. É que ela morar sozinha é indiferente pro fato dela se sentir sozinha.
0: Que a solidão é diferente da solitude.
5: É, exatamente.
3: Qual é a diferença?
0: Não sei, mas é diferente. Não sei, não sou dicionário.
5: Tem gente que gosta de ficar sozinho.
0: Eu gosto de ficar sozinho.
5: Tem gente que tá sozinho porque a vida o obrigou a ficar sozinho. Por exemplo, a neblina fez essa mulher ficar sozinha.
0: Aí, às vezes, dependendo da neblina,
5: não consegue sair de casa.
1: Não, não tem a ver com a neblina. Cara. A neblina é só o cenário da cidade.
0: É. Independente da neblina,
5: mas é bem interior, será?
0: Para
1: interior.
5: Eu não conheço.
1: Interior
5: pra
1: interior de Santo André. Amarelinho pra ti.
2: Ele deu todas as informações.
3: E pela lógica, muito provavelmente deve ser um lugar na serra.
0: Tu merece levar.
5: Não, isso eu entendi.
1: Não presta atenção no programa.
0: É, uma cabeceira de cama de gramado na tua cabeça.
1: Amarelo, Rafinha Zé.
5: Ela deve ter lareira, importante.
0: Mas ela já tem fumaça, pra que mais? E às vezes na neblina o cara começa a ver uns dragões, não sei não, dependendo da
1: fumaça. Ó, por falar em fumaça. Setembro. Setembro é o mês da fumaça do churrasco.
0: Ah, sim, meu irmão.
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0: Obrigado, Guilherme.
1: O que que tu acha?
0: Vai me dar ela?
1: Posso te dar ela.
0: Ah, mas deixa que eu pego aí depois.
1: Não, te dou. Eu tô na tua mão. Agora. Tô na tua mão, ó. Agora. Eu não vou jogar nunca mais, eu vou jogar alguma coisa em ti.
0: Agora.
1: É, né? Tô, não te machucou a primeira vez, não vou machucar mais.
0: Aí, obrigado.
1: Vou, muito bem. 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
0: Isso aí.
1: Aí, vou aguardar o melhor da dia aí, né?
0: Não, aqui são... Ó, aqui...
1: Aqui o quê?
0: Tu deixa o negócio nessa rádio, os caras levam.
1: Os caras. Todo mundo acha que é de todo mundo, né?
0: As pessoas não respeitam nada nessa rádio aqui, Roraima.
2: Não respeito nada. Verdade.
0: Não respeito nada. Nada. Deixei um bolinho, comeram o bolinho.
2: Tá bom.
0: Me enchi de laxante.
1: O bolinho?
0: Claro.
1: Teve alguém que passou mal?
0: Ainda não sei. Vamos esperar pra ver hoje à tarde. Ver.
1: Tá bem.
0: Eu acho, eu sempre sou a favor do laxante nas coisas de comida que não pode tomar.
1: Dos outros.
0: Quem não é teu, tu não pega. O que é teu, é teu. O que não é teu, não é teu.
1: É verdade.
0: Entendeu? O cara seguir essa linha na vida... Não
1: seria tão fácil assim, né?
0: Exatamente. O problema é que o pessoal... Eu vou a vereador do quê? Eu vou a vereador, pronto.
1: Quê?
0: Decidi ir a candidato.
2: Ano que vem não tem eleição.
1: Não tem eleição.
0: Vou começar... Eu vou a deputado esse ano.
2: Não dá mais tempo.
1: Não dá mais tempo, cara.
2: Tu tem que estar registrado.
1: Não dá mais tempo.
2: Já acabou o prazo.
5: Nem nessa, né?
1: Tem uma pergunta pro Rafinha aqui. Rafinha, sabemos que você gosta de cozinhar. No conhecido prato da culinária brasileira, língua à milanesa, você passa primeiro a língua na farinha ou a língua no ovo?
5: A farinha, né?
2: Não.
5: Depois tu vai
1: no ovo. Ovo, farinha...
5: Tá, mas a pergunta foi pra quem?
1: Aí...
5: Pra quem foi a pergunta?
1: Pra ti, desculpa.
0: Mas você vai pegar uma pilha antiga.
1: Quem mandou aqui foi o Alisson Josias da Costa.
0: Josias!
5: Obrigado, querido.
1: Josias! Um abraço. Bota uma pra nós aí então, Rafael.
5: Vamos lá,
1: Alexandre. Não trabalhou nada ainda, só cortou os papéis. Olha a ansiedade desse cara, velho.
5: Sabe o que é isso? Eu vou fazer um amigo secreto com a gente aqui.
2: É que agora ele conheceu o policial, os outros telefones, então ele não pega mais no telefone.
1: Já dá pra antecipar o meu celular de Natal, né, cara?
5: Se possível, é o Fetter. Que boa tarde, pessoal, boa do Pretinho tarde. Básico. Meu e-mail foi lido ontem no PB das 18, mas o nosso Midas do rádio, Alexandre Fetter, não desbloqueou ainda.
0: Ó, maionese.
5: Reitero as desculpas. Como eu disse, eu só respondi daquela forma que o Fetter havia feito uma crítica ao meu time, o Grêmio. Por isso eu respondi daquela forma. Deixo aqui anexo o meu Instagram pra ele me desbloquear.
1: Ah, boa, me dá aí.
5: Porque a grande qualidade do ser humano quando erra é reconhecer o erro e
1: tá
5: pedir
1: desculpa.
5: Tá certo
1: ele, manda aí o perfil dele que eu
5: vamos
1: vou tirar.
5: Vamos de novo, Christopher Peixoto.
2: É o mesmo de ontem.
5: É o mesmo de ontem.
1: Ele tá afim que desbloqueia. É Christopher.
5: É um H. Isso, C-H-I-R-S-T-O-P-H. É, o Fetter bloqueou ele no comentário de futebol.
1: Peixoto.
5: Diz o garotão aqui.
1: Peixoto.
2: Ele disse que ia mandar um e-mail todo dia até o Fetter desbloquear.
1: É, que começaram e-mails, Rodaca, de pessoas que foram bloqueadas pelo Rafinha. Eu vou achar ele aqui.
3: Aí depois começaram pessoas bloqueadas pelo Fetter.
1: Vou desbloquear ele aqui, fica tranquilo.
5: Não, Christopher, não tá na mão. Achou. Até amanhã tá na mão.
4: Mas eu não sei se acha quando tá bloqueado. Não aparece.
2: Quem bloqueia, acha.
1: Quem
5: tu vai lá e bloqueia a doce. E aí tu desbloqueia.
2: Não, gente, mesmo o perfil bloqueado, se foi tu quem bloqueou e tu não foi bloqueado, tu encontra o perfil.
1: Tem razão. Vou procurar e vou desbloquear.
2: Quem não encontra é ele.
5: Agora
2: ele,
5: não dá, porque agora não tem mais no telefone.
1: Cara, foco, né? 18 minutos para as duas. Rodaica, tem mais uma aí, Rodaica.
4: Ontem à tarde, um Creta cortou a minha frente para trocar de faixa no trânsito de Jaguará do Sul. E ainda acelerou.
1: Jaraguá, Jaraguá, Jaguará? Não, Jaguara não, é
4: Jaraguá.
1: Jaraguá, aqui. Jaraguá. É? Jaguará. É que falou Jaguará.
4: Falei Jaguará.
0: Então, Jaraguá. Janove e Jaguará.
4: Que no caso não é Jaguarão, né?
0: Jaguarão. No Jaguarão não faço.
4: Aqui no caso é Jaraguá.
0: Jaraguão. Também não faço.
4: Aí o cara olhou aquele carro acelerando em Jaraguá do Sul e pensou: não acredito.
5: Não, não tem como mesmo.
4: O Rafinha aqui na minha cidade. Não, não. Mas mesmo com toda aquela pressa, eu consegui me aproximar do Creta. É Creta ou Creta, Creta que fala? Creta, né?
5: Creta.
4: Na mesma faixa, e aí dava pra ver o topo da cabeça do motorista por cima do banco. Na hora, minha expectativa murchou. Se fosse o Rafinha, ele nem chegava na metade.
1: Exato,
4: da altura
1: não daria
4: do banco
1: pra ver a cabeça.
5: Mas tem regulagem do banco.
4: Dá pra levantar.
5: Eu fico mais alto, é.
0: Tem o bebê com fome.
4: Mestre, manda um.
6: Que privilégio!
4: Pra quem não tem a frente cortada no trânsito.
6: É, mas todo não mundo é cortado no trânsito.
4: Um abraço, amo vocês, do Luiz Eduardo Petri, lá de Jaraguá do Sul.
3: Jaraguá, cidade que já estivemos, né?
5: Já, pouca gente nos viu.
0: Pouca gente
1: muito
0: nos
1: boa
0: viu,
1: tarde, maionese.
0: Boa tarde, Alexandre. Boa tarde, Leandro. Boa tarde, Rodaica. Boa tarde, Rafael. Boa tarde, Rafaelzinho. Uma ótima tarde a todos. E que bom estar aqui no programa.
3: Chegou cedo hoje, mano.
0: É que eu estava num outro evento, né?
3: Qual era o evento? Acampamento Farroupilha?
0: Não, eu não gosto.
5: RBS Negócio.
0: Isso. Ah. Fui convocado pelos CEOs da empresa para palestrar.
1: Que legal.
5: Que bom.
1: Que bacana.
2: E qual é o tema da tua palestra?
1: Longe o negócio.
0: Calma.
2: Qual é o tema da tua palestra?
0: Não bateu o sinal hoje, 1045. Não bateu o 15.
3: Tem razão, não bateu.
0: Estragou. Poxa.
3: Não bateu.
0: Ih, rapaz. E será que
1: alguém baixou o sinal, infelizmente.
0: Poxa, agora só as duas. Bom, então eu volto as duas.
1: Só que mexe aqui não sabe mexer.
0: Eu vou contar uma piadinha.
5: Volta as duas só quando der o sinal.
1: Isso. Qual é a piada, maionese?
0: Vou contar uma piada.
2: Qual é o tema da tua palestra?
0: Ah, sem palhaçada no trabalho. Os desafios do novo milênio em 2026, a partir de uma visão marxista.
1: Essa é a tua palestra.
2: Do novo milênio.
1: Tá certo.
2: Em 2026,
1: tá bom.
2: Que nós estamos falando
0: a partir de uma nova visão marxista.
1: Tá, então eu não querendo utilizar o teu tempo.
0: O meu tempo é muito caro, tu sabe disso.
1: Exatamente, né? Então eu vou utilizar o meu aqui.
0: Mas o programa é seu, você é o Midas do Rádio. Todo mundo liga pra te ouvir.
1: Obrigado,
0: adorei teu blusãozinho.
1: Obrigado, maior.
0: Tá muito lindinho.
1: Muito obrigado,
5: mano. Não é branco, é off-white.
1: Mas é isso. As pistas do trânsito. Mandou aqui nosso ouvinte. Vamos ver se assina aqui, não tô vendo. Ah, aqui, ó. Olá, como estão? Meu nome é Carolina. E fazia bastante tempo que eu não ouvia a rádio com frequência.
0: Carolina, mami.
1: Porém, recentemente voltei a dirigir e como o rádio sempre fez parte da minha rotina dentro do carro, acabei retomando este hábito. Hoje, como motorista de aplicativo e também por realizar transporte particular de crianças e adolescentes, passo boa parte do meu dia dirigindo e tenho escutado bastante rádio novamente. Sempre escuto o Pretinho das 13, já o das 18, às vezes eu não lembro de sair da 102.13 e ligar na Atlântida. Horário do tumulto no trânsito e eu fico meio tensa. Enfim, vi que teve um colega que mandou e-mail e fez pedido para os passageiros pedirem o aplicativo somente quando já estiverem prontos. Sim, por favor, façam isso. Mas quero acrescentar um pedido para os condutores. Por favor, utilizem somente uma pista. Afinal, vocês pagam somente um IPVA. Poxa, até o ônibus consegue usar uma pista, mas o Cláudio do BYD precisa de duas. Construa seus sonhos em uma pista só.
0: Maravilhoso.
3: É verdade.
1: É que construa seus sonhos é o que diz a marca BYD. Build your dreams.
3: É verdade.
1: Ah, que loucura, cara. E outra, não precisa abrir pra dobrar. Vai até o Japão pra voltar pro México.
5: Não é caminhão?
1: Aliás, sobre os homens de caminhoneta na cidade. É válido levantarmos a polêmica da piada do cavalo, da galinha e da Mercedes? Eu acredito que sim. Seja inversamente proporcional. Ela fala aqui do quem
2: quanto
1: tem
2: maior...
1: Mercedes não precisa Tico grande.
5: Ah, tá.
2: Quanto maior o carro, menor o Tico. É isso que ela está querendo dizer.
1: Buenas, então, tudo de bom pra vocês. Beijos e me mandem um feliz aniversário no dia 24.
5: Parabéns,
1: ainda falta, não é hoje.
2: Hoje é 15,
1: ainda
2: falta. Né? Mas ela ouve só dia 24?
1: Ainda falta.
2: Parabéns, Caroline.
1: Tá
2: parabéns.
1: Bem, obrigado aí, Caroline, pelo teu e-mail. Agora, ela tem razão, né? Tem algumas coisas, né? O cara. E não é só motorista de aplicativo, é um motorista em geral.
5: Isso é o telefone, cara. As pintas estão cada vez menos olhando pra frente, então andando em zigue-zague, olhando coisas no telefone.
2: Tu não para no semáforo atenção. E tem que buzinar quando abre, porque o cara da frente não tá olhando pro semáforo.
5: Também todo mundo, isso. Todo mundo.
1: Verdade.
0: Talvez.
1: O que, Manoel?
0: Talvez seja de fundamental importância as pessoas voltarem a andar de carona.
2: O que tem a ver?
0: Menos carros, menos confusão no trânsito.
1: Mas isso já acontece de uma certa forma, é uma carona paga, né? Digamos assim, o carro de aplicativo, o transporte por aplicativo, mobilidade. 99. É uma carona paga. 99, por exemplo, tu chama o 99, o cara para na frente 99, da tua casa.
0: Uso muito.
1: Tu entra, vai até onde tu quer, tranquilamente, ali mexendo no teu telefone, sem atrapalhar ninguém no trânsito e paga por isso no final da corrida.
0: Então é muito mais em conta. Fica a dica para
3: as
0: pessoas.
3: Eu agora de tarde vou dar uma banda no acampamento Farroupilha, que tem uma paradinha para fazer ali, e vou de 99.
1: Tá aí, viu só?
3: Vou até gravar isso, depois vou botar lá no Instagram.
0: Grave e me mostre. 1h49,5, Alexandre.
1: Um rápido show do intervalo e a gente já volta aqui, com o Pretinho Básico.
0: Parece um iglu aqui.
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1: 4 minutos para as 2 da tarde e voltamos com o Pretinho Básico. Eu tenho uma piada do Joãozinho. Posso contar? É ruim, mas eu preciso contar.
7: Ah, mas eu prefiro quando o cara diz que a piada é ruim.
1: Várias semanas.
7: Boa,
1: obrigado, Lelê. Obrigado pelo incentivo. O garoto era a única testemunha de um atentado violento ao pudor ocorrido na praia. Então, a delegada, com toda a delicadeza, pergunta ao Joãozinho. Tu tá precisando de alguma coisa,
7: baixinho,
1: Rafinha?
7: Fala baixinho,
1: tá precisando de alguma coisa? Não sei,
7: acordar.
1: Tá passando mal? Tá tudo bem contigo?
7: Tá frio aqui dentro.
1: Tá frio aqui dentro, tá? Mas é que tu tá com uma camisa
7: De lã?
1: De lã, que não tem como tu tá sentindo frio.
7: Desculpa. Tu tá no meu corpo?
8: Posso estar, se
1: quiser. Opa! Não tô, nem desejaria.
8: Abre aí que eu entro.
1: Desculpa.
8: Ô, maionese.
7: Mas vamos lá, piada, Joãozinho.
1: Então o delegado pergunta...
8: Começa de novo.
1: O garoto João era a única testemunha de um atentado violento ao pudor na beira da praia. Então o delegado pergunta ao garoto... A delegada...
9: Joãozinho... Você viu os dois copulando na praia?
10: Na verdade, dona delegada, eu só vi o cu dele pulando, porque o cu dela tava enterrado na areia.
11: Ainda bem que as crianças já entraram na escola. Maravilha.
1: Ainda bem. 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Agora tem um pack na mesa aqui pra melhor performance deste episódio do Pretinho. Pode sair votando, Gomes.
8: Eu voto em ti, Alexandre.
1: Por que, Gomes, hein? Por quê?
8: Eu gostei da piada. Acho que tu conduziu bem o programa.
1: É, Gomes.
8: Amarelou quem deveria ser amarelado e explicou mais uma vez que os caras, quando tu mudar de assunto, é pra mudar de assunto.
1: Obrigado, hein, Gomes? Verdade. Muito obrigado, Gomes.
7: Veio as duas hoje, a Rodaica e a Rafaela, né?
1: Como é que é?
7: Tô as duas mulheres, né, no programa.
1: Não, cara,
7: pelo amor de Deus,
1: eu só tenho uma mulher,
7: não,
1: cara.
7: Que bom, né? Mas se tu quiser uma outra,
1: não
7: tem aqui.
1: Não quero, não estou querendo, Rafael. Não, também não vou querer.
11: Peter, jamais faria isso.
1: Pode votar, Rafinha Menegazzo.
8: Estão falando por
7: hoje
8: aí.
7: Hoje tá,
8: né?
7: Difícil. Hoje senti falta de...
8: A gente não teve tempo de debater
7: a novela com a Rodaica.
8: Eu senti falta do comentário do mestre.
1: Quem sabe tu debate
8: o monge lá.
1: Quem sabe tu debate agora a novela com a Rodaica. Isso. Desculpa.
7: É que agora nós vamos encerrar o programa, né?
1: Ah, tem 2 minutos ainda pra vocês debaterem a novela de ontem.
7: Eu vou esperar a Rodaica ali. O que tu achou do capítulo de ontem, Rodaica?
12: Cara, sobre vendeu o julgamento, parte, né?
7: Julgamento,
12: tinha vontade de dar na cara daquele homem.
7: Eu também, o Tom Hanks brasileiro,
12: porque
7: tenho vontade de matar
12: ele. Porque ele consegue dar uma curva impressionante, né? Aliás, aquilo ali é o retrato do julgamento das mulheres abusadas em relacionamentos, né?
7: E a outra
12: porque
7: menina, aquela que sofre abuso,
12: né?
7: Que tem medo do magrão, que dá soco nas
12: mais
7: paredes.
12: Mais um retrato
7: tinha vontade de cagar
12: da sociedade
7: aquele
12: brasileira.
7: Merda, aquele carapau. Mas é isso, a novela tá...
12: Ontem a novela deu
7: questões,
12: raiva.
7: Né?
12: Ontem deu
1: o
12: raiva.
1: O comentário sobre a novela de Rafinha e Rodaica. Vai votar em quem, Rafinha?
7: Vamos vender esse quadro, Alexandre.
1: Não, eu não sei. Vamos vender esse quadro.
7: Comentário diário da novela.
1: Últimos capítulos.
7: Com o Rafinha e quando a Rodaica tiver
1: pode votar aí.
12: Quem podia pagar era a RBS TV, né?
1: Pode.
12: Já que a gente tá levando alguém pra lá, né?
7: vejo no 12.
12: Play pra nós.
7: Sou raiz, eu vejo no 12. Rodaica, isso. Minha parceira de novela.
1: Ah, mas quando tu não tá em casa, tu não vê no 12, tu vê aonde?
7: Hã? Globoplay, que é também, depois. Né?
1: Rodaica é o teu voto, então.
12: Vai ser em ti também, Alexandre.
7: É isso aí.
1: Não, lindo, eu até agradeço o teu voto. Obrigado, mas é que não tava na tua hora de votar ainda, porque tu sempre pede pra votar por último.
12: Eu tô convicta hoje.
1: Tá convicta.
7: É, hoje é.
1: Muito obrigado pelo teu
7: quem
1: voto.
7: Quem ama, cuida.
1: Leandro Bortolatti, vai votar em quem?
13: Eu vou votar no Rafinha Brasil. No atual circunstância, né? No contexto geral, criar um produto novo com potencial de venda, como ele acabou de criar.
1: Certo.
13: Ele merece o meu voto, então. Ótimo. E vamos atrás, até porque eu tenho boas relações no departamento
1: comercial. Boas relações no comercial, verdade.
13: Então eu vou levar pro departamento comercial a venda desse produto, minuto da novela.
1: Perfeito.
7: Minuto quem ama, cuida, né? Pode ser pra tudo também depois, né?
1: Pode, depois fica. Exatamente, depois
7: é uma coisa.
1: Exatamente. Léo Oliveira vai votar em quem, garotão?
14: Cara, eu vou votar no Rafael Gomes. Tá no Rafael Gomes. Na produção do programa aí.
1: Não. Eu concordo muito com o voto. Baita produção, destaques espetaculares, mas tu tá meio caído.
14: É, que não,
1: que aconteceu?
14: Não, nada.
8: Falar de novela, deixa ele assim.
14: Não, é? Mas tá tudo bem.
1: Gosta de novela?
14: Gosto.
1: Mas então agora não entendi.
13: Não parece.
14: Tá, mas é que essa novela não.
1: Essa aí não pegou.
13: Ah, não pegou.
1: Qual é a última novela que te pegou?
14: Senhor do Destino.
1: Senhor do Destino. Senhora do Intestino.
13: E a maior novela de todas as novelas?
14: Laço de Família.
7: Avenida Brasil.
1: Tá bem.
14: Ah, claro que não, pai.
1: Roda de Fogo. Novela, cara. O Gomes votou em mim já, o Rafinha votou na Rodaica. Rodaica votou em mim. Falta eu Lelê votar.
14: Votou no Rafinha. Eu não votei.
8: Não, é que o gordo Léo já votou.
1: O Léo já votou. Tu quer votar, Ivan? Pode votar, Ivan. Quer votar
14: em
1: quem?
14: Eu vou votar em ti. Não deveria, mano. Vou votar em ti.
1: Por quê?
14: Porque nós vinha bem no programa, tava incrível o programa.
1: Tá.
14: Aí tu termina falando da novela. E assim, olha, se eu falo todas as novelas, por que não falamos de Malhação? Hein?
1: Que não falamos, não, Malhação não existe mais.
7: A novela atual é essa. É,
14: tá, só tem uma novela na Globo, então.
7: Mas é ela que mais impacta a novela bíblica da
1: Globo. Mas é a hora de novela que o trabalhador pode ver.
14: Eu tenho uma novela. Qual novela que eu falo?
12: A bíblica que tu assiste.
14: Eu tô vendo Moisés.
1: Moisés, qual canal?
14: No Naguaí. Entendeu?
8: Não, a TV Guaíba não existe.
14: Olha pra mim. Existe.
7: Não existe. Precisamos encerrar o programa.
1: Precisamos encerrar o programa.
7: Que atrasa todos os outros programas.
14: Minha novela não posso fazer. Eu vou embora. Isso é efeito, fizeram.
7: Não, então não pode votar com o personagem.
1: Muito bem. Bom. Meu voto vai na Rodaica também. Nós encerramos assim o programa com a Rodaica levando mais um pack de cerveja de imigração pra casa. Eu agradeço.
7: Sem interesse,
8: mas, né, não, é que já chegou denúncia no e-mail, eu não trouxe aqui porque é um quadro patrocinado. Que tu não poderia votar na Rodaica pra ela ganhar um pack de imigração, visto que ela não bebe. E
1: não,
8: quem ganha
1: não, só um pouquinho. Pera aí um pouquinho.
7: Peraí.
1: Eu vou ao STF se necessário for.
8: Ah, hoje é um bom dia pra ela.
1: Eu vou ao STF se necessário for pra me defender disso.
8: Mas é que tu vota nela e quem ganha o pack é tu.
1: É. E que culpa eu tenho que ela ganha pela performance e não bebe e é casada comigo?
13: Tem culpa eu?
14: Tu entendeu? Ele te quer. Tu viu? Ele tá querendo...
1: Que culpa eu tenho?
12: Era o Léo ou era o Ivan? Não votar mais em mim. Sou eu agora. Acho que esse é o melhor caminho.
14: O Gomes não deixa.
8: Chegaram
12: vários
8: e-mails.
12: Daqui a pouco eu também não voto mais em ti, daí a gente não pode se votar como
13: regra. Já que tu falou em STF, eu acho importante a partir de hoje vocês se considerarem... como é que diz?
8: Inelegíveis.
13: Não é elegível. Quando tu não pode participar, tu pula fora da votação ali.
8: Casal não pode mais votar, então.
13: Não, eles estão usando... Esse é o Michael.
8: Mas aí o Rafinha não pode votar no Léo.
1: Não entendi. Desculpa, tem 3 programas ao mesmo tempo. Tchau, voltamos às 6. Ah, vocês são chatos pra caralho.
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13: Opa, dia desses, nessas coisas de conversas com colegas de trabalho, amigos, amigas, surge o assunto sobre ficar se vendo, e cada vez mais a gente se vê, porque tá ali a tela do celular, tá ali a tela do notebook, algo assim, e que inevitavelmente numa videochamada, algo que vai ser gravado, a gente acaba se deparando com a gente mesmo. E a gente passa a maior parte do tempo das nossas vidas olhando o outro e não a gente. E não é à toa que a gente se estranha na maioria das vezes. Por mais e mais e mais que a gente acabe se vendo, uma grande parte das vezes a gente meio que se assusta e não cai no nosso agrado. Outra coisa interessante é pensar que às vezes o nosso conteúdo não se adequa àquilo que nós somos, aparentamos ou achamos que somos. É interessante a gente pensar que quando a gente não se vê, parece que a gente tem mais segurança daquilo que a gente quer do que quando a gente está baseado em estar se vendo e a insegurança tomando conta, porque ficamos refém daquilo que está ali aparentando ser. A velha diferença entre o ser e estar. Bom, é isso. E tudo isso só pode nos deixar maluco, mas pelo menos que a gente fique maluco, beleza. Como eu gosto de Raul Seixas, vamos ouvir o Raul Seixas. Ah, e aí, quem sabe, olhar um pouco menos para aquilo que está do lado de fora e um pouco mais para aquilo que está do lado de dentro. E quem sabe a gente se encontra. Maluco, beleza, chega, não aguento mais. Raul Seixas, toca um Raul aí na Atlântida. Aí, é

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1: O pequeno gafanhoto chega no bar e vê o mestre chorando.
2: Eu esqueci dele, por
3: exemplo. Eu imagino.
4: O que aconteceu?
5: Mestre, por que tá chorando, grande mestre? Eu tenho uma mulher maravilhosa, ela tem 19 anos, loira, olhos azuis. Corpinho de academia, de manhã, me acorda com café, faz um boquete em mim, gostoso!
6: Meia, mas já pode falar
5: isso? Almoço, não sei se eu poderia. E quando acordo da soneca, ela libera tudo que a gente gosta. A noite ainda fecha com massagem completa e o final feliz. Aí o gafanhoto indignado: mas mestre, por que tá chorando? Tá chorando porque não lembro mais onde moro.
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1: O nego velho tava bigodeando com uma mulher casada no terceiro andar do prédio. De repente ouviu barulhos da chave na porta e a mulher gritou desesperada:
2: é meu marido! É o meu marido! Pula a janela! Pula!
1: Mas, querida, nós estamos no terceiro andar e essa chuva toda aí tá louco.
2: Azar, dá um jeito porque ele vai nos matar.
1: Aí o nego velho juntou as roupas debaixo do braço e pulou em cima de uma floreira que tinha lá. Ficou todo desgraçado, cheio de arranhão. Eis que vem passando uma galera correndo, pois estava acontecendo uma grande maratona na cidade. E o nego velho entrou no meio, mancando no bolo ali, né? Seguiu correndo pelado com as roupas embaixo do braço. E um dos atletas curioso deu uma olhada pro lado assim e disse: nem sabia que tu corria, nego velho. mas eu sempre corri, meu querido. Corro há muitos anos aí. Sensação de liberdade, né, querido? É, aí o cara, estou vendo, tá correndo pelado, né? É, por isso, aerodinâmica, né? Mas e as roupas debaixo do braço? Bom, meu querido, daí na chegada eu me visto, aí já tô pronto. Nesse momento o cara olhou pro Bilal do nego velho e perguntou: mas para aí, tu corre pelado com as roupas debaixo do braço e de camisinha? Aí o nego velho: só quando tá chovendo.
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1: O médico, ele tá no hospício e ele iria liberar o paciente que respondesse certa pergunta. 2 vezes 2, quanto é? Paciente 1, quanto é 2 vezes 2? O paciente pensou e disse: é terça-feira. Não foi liberado. Paciente 2, quanto é 2 vezes 2? O paciente pensou e disse: abacaxi. O paciente 3, a mesma pergunta: quanto é 2 vezes 2? Dilata assim, ó, 4.
2: Ó.
1: Não é uma sobriedade, o médico abismado pergunta: mas como tu chegou a essa conclusão tão rápido?
3: É óbvio. Terça-feira mais abacaxi, Goku.
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5: Opa! Muito bem, estamos outra vez aqui com as pirações do Pi a qualquer momento dentro do Mr. Pi na rede. Pode acontecer dentro do pijama. Falando em pijama, tem uma música que os ouvintes tradicionais do pijama, que começou lá em 1998, aqui na Atlântida, para os dois estados, que é absolutamente clássica. Aqueles fiéis do pijama sabem disso. Aqueles que acompanharam e seguem acompanhando o pijama sabem. Cada vez que toca essa música, remete. Ouvi muito no pijama. Esta é clássica do pijama. Existem algumas que são tradicionais, muito pontuais, nos remetem sempre ao pijama. Mas esta especificamente, ela é emblemática. Vamos ouvir agora para recordar, para despertar a memória afetiva do ouvinte do Pijama Show na Atlântida. A clássica. Atenção, na versão que tocava sempre e segue tocando no pijama. Acústica para Hotel California Eagles. Isto é uma obra de arte. Aí está.
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1: Duas moças estavam num barzinho conversando. Ah, uma delas perguntou: e aí, como é que foi a noite com os irmãos siameses?
2: Não.
1: Ela perguntou: foi boa? Ela disse sim e não. Sem bagaceira isso.
2: Não, é.
1: Sem bagaceira.
2: Deu uma ali, né?
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2: Sim, voltamos para mais um momento das Pirações de Pi. A pergunta neste momento é: você já elogiou alguém hoje? Como é bom o elogio, como faz bem o elogio. Eleva a autoestima daquele que é elogiado e reconhece naquele que elogia uma bondade, uma benevolência, um bem-querer. Como é bom bem querer. Não espere quando elogia. Não espere quando elogie. Não espere, apenas faça, porque é bom elogiar. Estou falando em elogios porque merece muitos e muitos elogios Samuel Rosa. O trabalho solo do Samuel Rosa é absolutamente extraordinário. E é claro, nada melhor do que ouvir o Samuel Rosa. A minha preferida desse trabalho solo dele, Rio Dentro do Mar, é o que a gente vai ouvir agora, com muitos e muitos elogios para ti, Samuel Rosa. Aí está.

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15: Maravilhoso, estamos chegando com o Pretinho Básico às 6h08 deste fim de tarde maravilhoso aqui na Grande Porto Alegre, de um dia bonito, de céu azul, temperatura agradável, já dando a manchete que está chegando a primavera. 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Muito bom fim de tarde, Leandro Porto.
16: Tu viu o que eu tava fazendo aqui? Só pra quem pegou a ref.
17: Te alongando.
16: Não, não. Falou já dando
15: a manchete. A manchete.
18: Não, e na rádio é legal tu fazer mímica.
16: A posição correta da manchete. Foca em mim aqui, Larissa. Posição correta da manchete, um dos fundamentos básicos do voleibol.
18: No momento do rádio, faça mímicas.
15: Muito bom, Lelê. 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Seja Vero. Muito bom fim de tarde, Palhaço Maionese.
16: Ah, tá sem voz.
15: O que é, falando?
19: Não, aqui ele fez o mime que eu vou fazer também, né? É a voga do programa de hoje. Tudo bem, Alexandre, Leandro, Vinícius, Rafael, Rafaelzinho, ótima noite a todos. Que dia legal, parabéns aos gremistas, hoje é dia do Grêmio.
15: Hoje é dia do Grêmio, verdade.
19: Que alegria.
15: 99, o aplicativo
18: no
15: que
18: meio.
15: Te leva a viver o melhor da vida. Rafinha Menegazzo, bom fim de tarde.
18: Bom fim de tarde, audiência, e Alexandre, amigos e amigas.
15: 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Bom fim de tarde, Vini Moura.
20: E Alexandre, bom fim de tarde.
15: Tudo bem, Vini Moura?
20: Tudo certo, tudo lindo, tudo maravilhoso.
15: Tudo lindo. 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
20: Boa tarde, Alexandre.
17: Bom fim de tarde, Rafael 100%
20: Gomes.
15: 100%, 100%, 100%. Vamos maravilhoso. Vamos destrinchar aqui o que aconteceu neste mundão desde 2 da tarde até agora.
19: É isso aí, meu amigo.
15: Isso aí, maionese.
19: Que alegria!
15: Que alegria!
19: Se você está feliz, pegue o meu nariz. Se você está mal, pega no meu palhaço maionese. Dia 9 em Jaguarão.
15: Petinho básico! Deu, agora pode parar um pouquinho.
1: Boa tarde,
15: mestre. Boa tarde.
1: Boa tarde, já erraram. Cumprimenta a todos. Se não tá o Palhaço Alese, o mestre e o Jair, nós vamos de cagar legal.
15: Amarelinho já pra ti, mestre, na largada aí.
1: Completamente.
15: Não tem que me dizer o que eu tenho que fazer ou deixar de fazer.
2: Muito bem, Alexandre. Muito bem. Boa tarde.
15: Aí, Sandrinho.
6: E aí, Alejandro?
15: Boa tarde,
6: meu ídolo.
2: E o velho rabugento?
15: Boa tarde, Ivan. Boa tarde, Joia Rara.
6: Boa tarde pra quem?
1: Fala, amigo.
15: Bom fim de tarde.
6: Tamo junto, mó presa aí.
15: Oi?
6: Mó presa.
15: Mó presa?
2: Tamo isso preso.
1: Aí, né? Ah, vai tá te bom. Cagar, Joia.
6: Ah, onde é o Joia? Bom, hoje eu conheci amigo. O Joia, tem um ídolo do futebol, cara.
15: Já começou, então. Já começaram, né? Já começaram a patifar o programa.
6: Peraí, nego, não é patifar.
15: Começaram a patifar o programa.
6: Tu quer a gente fica sério.
2: Não é talk, a gente tem que falar.
6: Tu quer o serinho, eu fico sério.
2: Então fica assim, o STF. Vamos fazer o Roda Viva.
18: A temperatura em Porto Alegre.
2: Ah, vocês viram hoje?
15: O quê?
2: Não, hoje foi pesado lá na Gaúcha.
15: O que foi pesado na Gaúcha?
2: Está sendo ainda,
15: no caso. Ah, tu fala lá do... Não.
2: Tem que falar sério.
15: É, tem que falar sério, então. Vamos falar sério.
2: Beleza, então. Ele mata, só ganha hora extra.
15: Patinho básico.
6: Patinho?
15: É um pato hoje.
6: Pô, aí sim. Pô, Alexandre, pô, ele tem a sacada.
2: Tem a sacada. Olha aqui, o pessoal fala mal de tia, não deixa.
6: Tem de fuder, Alejandro. Vamos pro Alejandro, galera. Pô, Alejandro é um bom companheiro.
2: Ale, Alejandro, ale, Alejandro.
15: A Chanel. A Chanel é uma Golden Retriever veterana de 10 anos, adotada da rua.
1: A tua mana!
15: Chanel!
1: Oi? Golden Vetera! A mana do alemão Vetera!
6: Puta que pariu, né?
15: Eu entendi.
6: Aí
15: né?
6: Foi mal.
1: Ah, foi bem demais, não, é o mestre?
15: O que ele falou? Não entendi.
9: Deixa assim.
15: Não, eu gostaria de saber o que
1: Golden
15: ele falou.
1: Golden Vetera! Tu é o labrador Vetera, são irmãos! É o mestre que falou, não foi ou não?
6: Pô, ele meteu que a mana.
15: Entendi, agora entendi.
1: Ah, teu raciocínio não tá rápido.
6: A mana,
2: olha a tua mana.
15: Meu Deus.
6: E aí ficou um clima.
1: Marcel, todos pau no cu,
15: entendi,
1: né,
15: cara?
6: É verdade.
1: O cara quer foder o cara.
15: A Chanel linda, olha a Chanel. Veterana mesmo, dá pra ver que ela já tá bem veteraninha.
6: Prefiro
15: mas tá linda a Chanel. Chanel, essa Golden de 10 anos dos tutores Cassiano e Bruna de Cachoeirinha. O que tu falou?
18: Não, parece que tá com as patinhas inchadas.
6: Que ela tem, ela é veterana. Isso é snook já.
1: E não, a pata do Golden é grande.
15: Não,
1: cara.
15: É, a pata do Golden é
18: assim. É que ela tá muito pelo também.
2: É a câmera 05, é a câmera 05.
15: É isso, olha ali, tá por, coisa mais querida.
6: Tá por uma carta, né?
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15: cão mais forte.
18: Só pra tu te lembrar, mano.
15: Nosso ouvinte aniversariante é a Eduarda Fernandes Lima.
6: Ah, que delícia.
15: A Eduarda...
18: Como é que é?
6: Não,
18: vai, que delícia, é uma piada.
15: Que é isso?
6: Cara. Não, faz isso.
2: Se a Eduarda tiver 7 aninhos
6: não,
2: agora.
6: Não,
15: que é isso?
6: É um aniversário.
1: Exatamente.
6: Fazer aniversário é uma delícia, na verdade.
15: O que foi isso?
2: Foi mais forte. Se o mestre tava amarelado.
6: Não, na moral.
18: Eu seria demitido.
6: Rafael. Foi mais forte que ele.
1: Não, nego.
15: Foi, cara. Veio de dentro, veio ao natural.
6: Ele sabe que a gente tá no ar.
2: Ele não tem nenhuma informação. Ele não sabe a idade, ele não sabe a cidade, ele não sabe a profissão.
15: Não sabe nada. E aí eu falei,
18: Eduarda
15: Fernandes Lima.
2: Saudade de alguma?
15: E ele larga um...
6: Ai, que delícia.
1: Não,
6: mas por quê?
1: A festa, o aniversário.
15: Tá.
1: A comemoração.
15: Você quer certo. Tu deixa estar vivo, né?
6: A voz dele afinou mais ainda a voz dele.
1: Sim. Quando a pessoa mente...
18: Apavorado, né?
15: O estar vivo.
1: O estar vivo.
15: Mas, joia, a nossa ouvinte Eduarda Fernandes Lima, ela é personal trainer. De Itapema, Santa Catarina, fazendo 27 aninhos.
6: Eu não erro, nego.
2: Tu viu o roteiro?
6: Eu não erro, né? Não vi, pior que eu não vi, nego. Mas eu não erro que estar vivo é a melhor coisa que tem.
15: É, estar puta vivo é uma que delícia.
18: Vai dizer que delícia pra todo
15: isso
18: mundo
15: aí,
18: de aniversário agora.
15: É uma delícia,
2: ela
15: joia.
2: Ela trabalha com saúde, cara.
15: Uma delícia também é ser 6h15 da tarde.
18: Personal gorda, né? Aí não dá.
15: Uma delícia também é ser 6h15 da tarde. Nós estamos tentando mudar o assunto, livrar a barra deste machismo estrutural deste programa há 20 anos. Imperando.
6: Tá, vamos lá de assunto. Tem razão. Vamos falar de uma coisa mais leve. O Toffoli, que loucura. Sacanagem.
15: Cara, eu acho que eu vou falar um troço pra vocês, cara.
18: É dois.
15: Eu tô ficando velho. Tô ficando velho.
18: Não,
15: tô ficando
18: velho.
15: Velho e intolerante.
18: Que delícia, né?
15: Velho e intolerante a algumas coisas.
18: É, intolerante.
15: Ah, eu tô contigo, cara. Tenho saco pra amar nada. Tenho saco pra amar muita coisa, cara.
19: Eu só tomo leite.
18: Só pra guardar.
19: Não é disso que ele tá falando, Deco.
15: Não é sobre leite, cara. Eu queria dizer que delícia que são 6h15 da tarde e até agora há pouco, um mês, dois atrás, nós estávamos aqui neste mesmo horário e já era noite.
18: E chovendo.
15: Não importa!
19: Não importa!
15: Não é se tá chovendo ou se não tá chovendo, não é sobre o tempo.
18: É sobre...
15: É sobre a posição do planeta em relação ao sol.
18: Ah, que saudade, tá, a vibe de não é
19: que
18: sobre...
19: Que chapa, hein, né?
18: Agora tu vem comigo.
15: Quando a chuva passar... Saudade do horário de verão.
18: E o tempo abrir.
15: Saudade do horário de verão.
18: Põe a janela e veja, eu sou o sol.
15: Ah, cara, eu vou largar vocês, cara.
19: Cara, eu espero que o fim de tarde seja com você hoje, cara.
18: Céu, enfim.
19: Tá, vai, tá sono.
18: Dia D é hoje.
19: É imensidão.
18: Dia D é hoje.
19: Esse remédio jamais vai curar.
18: Vamos pros destaques. Vem pra cá, Alexandre.
19: Os destaques,
18: Alexandre. Louco.
15: Sabe que o destaque com você é o relato de uma ressaca, né?
19: Não.
18: E o borracho louco.
19: É de um nascimento.
15: Cara, borracha louco é o...
18: Era uma mulher grávida.
15: Digamos, assim, ó, digamos que o borracha louco foi na noite anterior. E aí no dia seguinte foi fim de tarde com você.
18: E eu te levar. Quero te levar.
15: Qual te levar que tu tá falando?
18: Te levar, levar Júnior, daqui.
15: Meu coração não é quero te levar, é te levar.
18: E eu venho pra cá do Papas da Língua.
19: Tá aí, o meu coração não suporta mais, era um cara garotos que tinha cardíaco.
18: Sim, ele botou duas pontas de safena.
19: Isso, um amigo do bebê, cara,
18: meu
19: cardíaco.
18: Meu coração não suporta mais.
19: É melhor parar, porque não tem mais o negócio da Olina hoje.
18: Bom, vamos
15: arremessar. Mas precisar de Olina, eu tenho ali.
18: Eu quero, por favor, Lê,
19: papo. Cara, ainda, pega ali na gaveta. Ainda hoje, pretinho, baixo aqui na Atlântida. Ainda hoje vai ter o programa. Vamos ouvir aí o Alejandro, gente.
18: Eu acho que nós tínhamos que sair daqui um dia, uma cara. Reunião.
15: Eu compro a Olina e todo mundo consome minhas
19: Olinas. Alexandre tá saindo, nego. Assume lá, Rafinha.
18: Ele foi pegar a Olina.
19: Que houve? Não, faz
20: ele
19: isso.
20: Ele vai dar na gente, ele vai dar na gente.
19: Que houve?
20: É tudo comigo, gente. Destaques do Pretinho.
19: Largou, nego.
20: É o seguinte, vai daí.
18: Eu acho que eu sei o que houve.
19: Que... Deu fome, né? De larica, né?
18: Não, eu acho que ele... É que nem aquela mina do Hyrox, aquele, tu viu?
15: Quem que é? Não.
18: Churriuzão. Cagou. Mas venceu a prova, né?
20: Eu botei esse destaque no Pretinho, ele não quis ler, ele achou nojento.
19: Pô, mas então, agora, então, que o sabe... rabo do cara, ele sabe quando o cara tá chegando
18: não,
19: em casa.
18: Não, é isso. Pá,
19: não, que sempre aí, quando o cara tá 18. Mal de barriga.
18: Eu acho que a gente tá muito bagaceiro, já falei isso.
15: Então, não, foi o caso do jogador aquele do Juventude semana passada. O
19: Marcos
15: que
19: puxou.
15: Teve churriu. Isso. E não tem como ele fazer cera. Quando tá com churriu.
18: É verdade.
15: Não tem. Pode fazer cera que machuca qualquer parte do corpo. Agora o churriu não tem como te segurar.
19: Nós já matar a posse, nós esses destaques agora.
18: Já sei
19: agora.
18: Que a gente pode fazer o até quê? O fez stop.
19: Vamos lá.
18: Precisamos das canetas.
19: Não, vamos ver. É incrível que não tem nenhum produtor nesse programa que fica paradinho ali do lado pra buscar as coisas.
20: Não tem.
19: É inacreditável.
20: Não tem um produtor pra nós dizer assim, ó. Vai lá chamar o Fer.
19: É isso, nego. Quando era o cara, meu. Porra, meu. Tá, vamos lá então. Vamos lá. A letra é A.
15: Stop!
18: Tirei!
19: O quê? Vamos jogar uma musiquinha.
15: Não, stop! Você escreve até o cara que para, tá. Cai fora.
20: Tá, vamos lá, então. O próximo cara já fala a categoria.
18: Não, tu fala aí, eu digo stop.
15: Vamos lá, então. Qual categoria? Qual categoria?
19: B. Nome próprio.
15: Tá. Não, nome próprio é uma puta que te pariu, cara.
18: Que isso?
20: Tá. Qual é a letra?
19: B.
20: O Alexandre é.
19: Beleza, o Alexandre
18: Boiola.
19: É.
18: Boiola.
19: Tá, vai, o Rafa.
20: Ele é... bacana.
19: Beleza.
20: Ô, idiota, como o Alexandre é beleza?
18: Alexandre é beleza,
19: desculpa,
18: acorda,
19: amigo, imbecil. Eu nunca joguei isso, não sei como
18: é. Alexandre é bonito, pode
19: não,
18: falar.
19: Não, mas assim, ó, ele é burrinho.
20: É burrinho.
19: Eu nunca joguei o negócio dele.
20: Como é que... Vai, Lelê, agora...
18: Você jogou stop, cara.
15: Alexandre, bom viva.
20: Boa.
18: Bom, Lelê, tu só podia resposta. Fazer isso
20: vai
18: mesmo.
20: Vai tu agora.
19: Birrento.
20: Tá, agora o Rafinha fala lento.
15: Não, vai indo até alguém parar e cai fora.
20: Até alguém parar.
18: Ah.
15: Não, cara! Ah,
18: stop, né?
20: Stop!
15: Vocês têm que ir girando
18: T.
15: Porque alguém erra e aí tá
20: é
15: fora.
20: É T. A categoria é...
15: T.
20: Marca com T. Não, marca não.
19: Não, pô, marca com T não.
20: Não, vamos...
18: Comida com T.
20: Comida com T.
19: Nome de atriz pornô com T.
20: Não, não. Comida com viagem. T. Comida com T.
18: Viaja, cara.
20: Tiramisu.
18: Ô, meu, chama o cara ali. Tu é
20: vai.
18: Produtor,
20: tiramisu.
18: Chama o cara.
19: T!
20: Vai.
19: T!
18: Que tiramisu o quê?
19: É comida ali.
15: Ah, tá. Comida com T.
19: Tamara.
18: Que é Tâmaras.
19: Tâmaras, nego, Tâmaras.
18: Não, eu falei.
15: Não. Vamos respeitar a ordem. Tu não sabe, pula.
19: Tâmaras.
15: Tacos.
18: Tá, eu falei Tâmaras.
19: Não, Tâmaras é meu.
16: tacos.
19: O quê?
16: Mexicano.
18: Tá, eu falo outra coisa, torresmo, pronto.
16: Calma, cara, espera chegar a tua vez.
19: Tá, eu vou falar aí, torresmo.
16: Indo em ordem.
18: Ah, não, pegaram as duas comidas.
16: Pode,
19: torremos.
16: Depois do torresmo.
19: Vai.
16: Ah, muito fácil.
18: Tainha.
16: Tainha, muito bem.
19: Vai, ô, Joia.
18: Sou bom nesse jogo.
19: Tê, né, nego? Tê, isso. Comida com tê.
16: Comida com tê.
19: Tempero. Tempero é comida.
18: Não, não, eu vou te dar ali com
19: o microfone na gaveta.
16: Não, tudo bem, vai. Torrada, torrada, torrada.
19: Acabou. Olha, quando voltou. Tutano.
18: É bom.
16: Tutano no vião, tutano teu rabo.
18: Mas Fetter, depois o Fetter participa da rodada aí.
20: Para que vai ser todo mundo expulso.
19: Fetter, comida com tê.
18: Nós tava fazendo stop.
16: Tava fazendo o quê?
18: Stop. Stop.
16: Comida com tê.
18: Já foi tâmara, torresmo, tainha.
20: E tiramisu.
16: Tacos.
19: E tutano.
16: E torrada. Tá difícil, né? Viu, ele tá pensando, não vem.
18: É difícil.
19: Eu acho que ele tava pensando.
20: Acho que ele tá bravo com a gente. Será? A gente podia ficar em silêncio.
16: Não, mas não. A gente já largou pra ele entrar no seguir já o baile. Comida com tê, fácil.
18: 6:21.
16: Uma comida com tê, tu que é um cara.
9: Tortija.
16: Tortija.
18: Ah, bem.
16: Supuesto.
18: Bem. Acho que deu, né? Vamos agora ver.
20: Vamos ficar em silêncio agora isso.
16: Vou voltar pro programa, então.
18: Todo mundo, dê as mãos, vamos pedir desculpa, Alexandre. 1, 2, 3 e.
10: Desculpa, Alexandre!
18: Importante isso.
19: A gente ama.
18: Tem que saber reconhecer que a gente te irritou.
20: Cala a boca! Deixa eu falar.
16: Ô, meu, foi bem legal o stop, eu vi.
20: O cara não conseguiu falar ainda desde que ele voltou.
9: Legal, foi tudo legal. Bom.
19: Tu curte uma tortilha?
20: Tá todo mundo sóbrio.
18: Tá aí.
19: Tu curte uma tortilha, Levi?
9: Homem não. Quebra 60 mil reais em vinhos.
16: Ah, não!
9: Após não conseguir fazer a compra com o cartão, Lelê.
20: Na cidade de Dourado, que fica em qual estado, Rafinha?
18: Minas Gerais.
20: São Paulo.
18: Do lado,
16: Dourado.
20: Dourado.
16: Dourados
20: é no Mato Grosso do Sul.
18: Lado. É bom confirmar, porque o Otávio meteu essa, tu errou, né?
16: Dourado.
18: Vamos confirmar. Não temos certeza também.
16: É verdade, é verdade.
18: Não é, Lelê? Tu tava no programa.
16: Verdade.
18: Não temos certeza.
16: Aí fica a cidade
18: mas isso
16: Dourado.
18: Não importa. Traz
16: importa,
18: o destaque,
16: sim.
18: Cara.
16: Tem que saber, ó, a cidade, o estado.
18: Já perdeu muito tempo falando só da gente aqui.
19: Tremoço.
18: Dourado é um município brasileiro localizado no estado de São Paulo.
16: Tá, vamos lá. Quantas garrafas eram?
20: Era o...
18: 60?
20: Não, não, não, não, não.
16: 60 mil reais.
20: Reais. Na cidade de Dourado, um homem foi fazer compras num supermercado. Ele foi pagar as compras dele e o cartão não passou.
16: Tá.
20: Ele, num acesso de fúria, pegou o seu capacete e bateu naquela adega que fica todos...
16: Ah, não!
20: Começou a bater na adega com o capacete.
16: Ah, ele não tava comprando 60 mil em vinho?
20: Não, não.
19: É pior
20: aí,
19: ainda, né?
20: Aquela prateleira veio abaixo...
18: Tá, e ninguém entendeu bem, né?
20: O supermercado não conseguiu apurar quantas garrafas foram, mas, de acordo com o estoque, deveria ter naquela exposição 60 mil reais em
18: ai.
20: Estoque.
18: Dos vinhos que Lelê toma, 6 garrafinhas.
16: Não, não sou desse aí, não. Eu tenho muitos vinhos abaixo dos 100 reais, que são maravilhosos. E a grande maioria da Serra Gaúcha.
20: Ele teve um dia de fúria, porque ele ameaçou os funcionários, quebrou a porta de vidro.
18: Cadê os segurança pra cagar?
20: E aí, quando ele viu que a prateleira caiu, ele já quebrou os vinhos. Os outros que não tinham quebrado, ele pegava e começou a arremessar. Porque ele viu que já tava ferrado e meio.
9: Coringou.
20: E aí saiu andando no supermercado achando que não ia acontecer nada com ele.
9: Eu entendo ele.
20: E aí a polícia civil parou ele e ele foi preso, Alexandre.
19: É como se nós fôssemos os vinhos.
9: Tipo isso.
19: Mas ele tá sem capacete.
9: Não, vocês são a maquininha do cartão, que não é vero, pelo jeito.
18: Pá.
19: Puta que pariu.
18: Que gancho.
19: É por isso que eu quero maionese. Por isso que ele é o Midas do rádio. Desculpa, Vinícius, eu tava fora de time.
20: Eu sou o Cleiton Patrício.
19: Desculpa, Cleiton Patrício. Pô, tava fora de time.
20: Eu sei, mas é que eu precisei.
19: 6:24:30.
18: Eu sou o Cleiton Patrício. Ai, isso cara, é muito bom.
9: Cleiton Patrício.
19: Alexandre.
16: Chegamos nisso. Cara, eu acho que a dica que fica pros donos supermercados é colocarem os vinhos mais distantes do caixa.
18: Quando não, acho que não, um né? Surto. Tu não pode deixar o cara quebrar as coisas.
9: A dica que fica pro dono do supermercado é botar vero no seu estabelecimento.
19: Outra, mais uma, ele pede uma música. Você está muito bem, Alexandre. A saída fez bem a você.
16: Voltou tá bem melhor, tu voltou bem melhor, cara.
19: Talvez tu precise de um intervalo no programa.
18: Nada como uma imigração.
9: Não, não entendi.
18: Uma cervejinha.
16: Aí que tem?
18: Tomou feita, uma imigração, né? Baixou
9: quem?
18: A rotação
9: quem?
18: Tu.
9: Eu não tomei nenhuma imigração, infelizmente.
18: Hoje não, né?
9: Tu tá falando de quando?
18: Hoje.
15: Hoje eu não bebi nenhuma imigração.
18: Então vamos beber.
19: Eu fiquei curioso com uma coisa, Alexandre.
15: O quê?
19: Em que momento o Rafinha levou um amarelo no programa?
18: Eu também não
0: ele
18: sei.
0: Ele tomou no início do programa. Início.
20: Na abertura, como na abertura.
15: Na abertura, o mestre.
20: Tem chegado pedindo pra dar boa tarde.
15: Tem chegado atrasado, mano. Não tá, não tá reparando.
0: É verdade, mano.
19: Eu cheguei, tu não tava, eu pensei que não tinha começado ainda. Porque ele nem quis entrar na brincadeira aqui do stop. Não, quem jogou fui eu. Tremoço. Não estamos jogando.
15: Não, já passamos dessa fase. Músico recebe cobrança de direitos autorais por silêncio. Vocês viram isso?
19: Não. Música,
15: às vezes. Abre aí, Gomes, pra nós.
20: Um músico e criador de conteúdo chamado Dave 504 ou 504.
15: 504.
19: É muito bem, né?
15: Aonde que é isso aí?
19: 504.
15: É nos Estados Unidos?
20: Não, é, no, é na Inglaterra, Lele.
15: É, então é 504.
20: 504.
18: Falou ele, nosso ele... inglês ali.
15: Se fosse no Brasil, seria dele.
19: Que se fosse em Tóquio.
15: E...
19: Ai, merda! Vamos ouvir o rei Charles ali.
20: Ele visitou uma câmara anecoica.
18: Lele Gallagher.
20: Uma câmara anecoica, um ambiente projetado.
19: É uma anecoica, né? Bem geladinho. Que foi?
20: É um ambiente projetado para absorver reflexões sonoras. É quase é como se fosse um estúdio. Hipermaster sensível. Sensível. O som do estalo de dedo vai, um. vai funcionar. Qualquer coisa lá tem uma sonoridade
19: igual
20: diferente.
19: Da rádio aqui.
20: Com todo respeito, o estúdio da rádio que é fenomenal. É muito mais acústico. Porque o estúdio da rádio ele é feito para abafar sons. Esse estúdio é feito para ecoar.
15: Perfeito,
20: qualquer
15: colocação.
20: Tipo de som que vai ser colocado.
19: O nosso som é ótimo.
15: Nossa. O negócio é o bafoque.
19: Não, o som é incrível, né? Parabéns, o som da rádio avante, né?
20: E aí, ele foi. Ele queria gravar um vídeo. Um vídeo que era. Era basicamente uma ironia. Ele levou a sua guitarra para tocar The Sound of Silence nesta câmara.
19: O som do silêncio.
20: Exatamente, Joia Rara. Que silêncio, é do Simon Garfunkel. Tá?
15: Garfunkel.
20: E aí, o que que ele faz?
19: O gatinho.
20: Ele finge que toca as notas, mas não toca. Pra quê? Porque a legenda do vídeo é The Sound of Silence numa câmera anecoica.
15: Genial.
20: Genial. Porém,
18: mas foi mudado, né?
20: O algoritmo.
15: Claro, se ele tá usando o nome da música, paga.
20: Identifica que ele estaria tocando aquela música. E como não sai nenhum som. O algoritmo cobra direito autoral no YouTube.
18: Quer ilustrar, Fetter, a notícia botando som? Não, mas tem não, a
15: é
18: música,
15: uma,
18: né?
15: É uma música que é um troço impressionante. É um clássico da música clássico. Mundial.
19: Eu não conheço.
20: E aí ele Scorpion, ele não? Chama...
15: É. Simon and Garfunkel. O
18: Garfunkel começa com S, né?
15: Scorpion e a Dona Dora.
18: Quer não, no, não, e aí a mãe
15: bateria.
18: Não, né?
15: Bateria a Dona Dora não. Que toca.
18: Ah, se bem que ela gosta de música mais antiga mesmo. Mas bota aí, Alexandre.
19: Isso é muita amizade. Isso aí é muita amizade, o cara meter a mãe do cara. É a Dona Dora que toca.
15: Ela tocando bateria.
20: Vai sair um engarfo. Vamos ouvir a Dona Dora no fundo. Então.
15: Isso é uma obra-prima, cara.
18: Mas isso aí tem coisas misturadas.
15: Que coisas misturadas?
18: Não, o cara ouviu isso aqui.
19: Coisa de droga?
18: Não. Não, isso aí é que nem o jogo do pop.
19: Quem que tá cantando aqui?
18: Scorpion.
15: Viu que é um em cada um, né?
20: Um em cada um.
19: Okay,
15: e um é primeiro, outro é segundo. Não, é os dois juntos.
20: Eles não conseguem.
15: Maturidade, Lelê. Não se compra, né? Não se injeta.
20: É muito louco.
15: Maturidade não se injeta, Lelê.
19: Quem não é maduro? Quem é maduro? Eu?
18: Maduro. Tá ótimo.
15: Na verdade, é isso aí. Exatamente. Não é todo mundo que tá preparado pra ouvir isso.
18: E o momento também, né?
19: É.
18: Isso aí tu tem que...
15: Quantas vezes tu acha que eu prefiro ouvir isso do que a tua voz?
18: Esse
15: quantas
18: som...
15: vezes por baixo, assim? Eu vi no repeat, uma atrás da
18: sabe
15: outra.
18: Sabe o que tu pode fazer? Ficar num programa só tocando música.
15: Não, eu sei, mas eu tô te perguntando. Quantas vezes tu acha que eu prefiro ficar ouvindo essa música do que a tua voz?
18: Tu tá aí, tu quer passar raiva. Tu vai ver essa música em loop, tu vai passar raiva.
15: Não, de jeito nenhum,
18: eu
15: vou
18: eu
15: ficar calmo.
18: Eu consigo te trazer um monte de informação.
19: E se ele ouvir a tua voz em loop, ele vai passar o quê?
18: Ah, não, daí ele vai infartar.
20: E aí, esse youtuber, ele é cobrado pelo YouTube direito autoral.
15: Certo. Não, mas peraí, o vídeo viralizou?
20: Sim.
19: Não,
15: então,
19: não.
15: E é monetizado?
20: Não, estou falando aqui em Porto Alegre porque ninguém viu.
15: Não, às vezes não, o cara não, faz Lelê. Uma coisa... Não...
19: Isso é etarismo.
15: Não, mas é que não, tem, essa conta se faz, ok? Mas aí é uma conta que, empresa, ele, vai ter que fazer, entendeu?
20: Ele não tá reclamando, ele só tá chamando a atenção para a ironia.
15: Isso.
20: Olha que ironia. Eu fui fazer uma brincadeira com The Sound of Silence. Eu não toquei a música. Eu estou em silêncio e estou sendo cobrado por
3: dinheiro. Mas é uma mala também.
15: A brincadeira dele, ela tem como objeto principal uma obra de arte, que é a música. Tem que pagar o direito autoral. Acabou.
3: Ele tá falando isso porque ele tem muita música no nome dele, Nico.
20: Eu não sei se eu concordo.
3: Qual música que já compôs?
18: Ah, eu não tô afim de pensar agora sobre isso.
15: Não. Passei a tarde ouvindo.
18: Usou
15: a Rádio Gaúcha. Passei a tarde ouvindo a Rádio Gaúcha.
16: Vossa Excelência?
15: Vossa Excelência pra cá, Vossa Excelência pra lá.
16: Como é legal xingar a pessoa, falar ríspido usando Vossa Excelência.
15: Eu tava esperando o momento em que alguém fosse dizer: Vossa Excelência, que por favor vá tomar bem no meio do seu rabo.
16: É mais ou menos, né? Eles sentem vontade de falar isso em alguns momentos. Sempre. Mas eles não podem.
15: É, mas eu aqui posso.
18: São seres humanos.
15: Eu aqui posso,
16: Podia fazer. Tentar fazer um programa que todo mundo se chamando de Vossa Excelência. Ah,
15: falta ali, falta ler, né? Falta muito ler, né? Até pra conjugar os verbos, né?
3: Daí falta é ler, né?
15: Falta ler.
16: Eles usam aquelas palavras, né? Vilipendiar, né?
3: A priori.
15: Vilipendiar é o de menos, eles falam.
16: Mas é que verbos ali que a gente nem sabe que existe.
20: Falam, mas também, né?
15: E aí também deixa escancarado o quanto, né, em não entendendo nada, o povo é enrolado.
3: Mas é que isso
15: muito
3: é...
15: menos,
3: entendeu? É que isso é histórico, né? Se a gente for pegar a história do Brasil...
15: Exato.
3: Mas pegar lá de trás, lá... A incultura do povo...
15: A o quê?
3: A incultura... O pai do
15: qual deles?
3: Do Chico Buarque. Ele escreveu o Sérgio Buarque de Holanda, Raízes do Brasil. Um belíssimo livro. Onde a gente vai ter o início de tudo e as origens das coisas. E aí o quê? Nós vamos ver o quê? Que isso aí vem lá do tempo do coronelismo. Que é o quê? Que é mandar na pessoa, porque é o empobrecimento cultural do mesmo.
15: Tu sabe, Ivan, que nós temos aqui na Rádio Gaúcha um colega, o Jax Machado, que ele faz um trabalho magnífico no programa da manhã do Antônio Carlos Macedo, que é descobrir a origem de expressões que a gente usa no cotidiano.
20: Quero saber.
15: Cara, isso aí. Qualquer coisa aí, sei lá, fala uma expressão que tu usa aí, cara, ele vai lá e descobre.
18: Cagar no mato.
15: Isso aí. Eles vão lá e descobrem por quê, da onde surgiu o cagar no mato.
18: Caiu.
15: Certamente foi porque alguém cagou no mato.
20: Sim.
15: Mas daí ele explica por quê.
18: Você foi e com as cordas.
15: Na história. Isso!
20: É, não é que ele explica, ele entrevista professor, vai atrás.
15: É muito legal.
20: A etimologia da palavra.
15: Muito legal.
18: Muito legal.
20: Jax Machado, mulher, novo apresentador.
15: Mulher diz que crianças.
3: As crianças!
20: Vocês não entenderam o clima. Vocês não entenderam o clima.
15: Fazem ela peidar.
3: As crianças?
15: A mulher diz que as crianças fazem ela peidar.
3: Ela tá com problema de flatulências.
15: Vamos lá, notícia, Rafael Gomes.
20: Tijucas, Santa Catarina.
3: Santa Catarina, isso não pergunta, né, pro anão? É moda.
20: Em Tijuca, Santa Catarina, uma empresária de em torno de 50 anos chamou a polícia. A polícia foi atender a ocorrência e foi...
18: Qual o ramo dela?
20: Foi entender, não sabemos o ramo. Foi tentar entender o que que tava acontecendo. Ela disse: essa criançada aqui tá me fazendo peidar. E aí o policial disse: desculpa, minha senhora, eu não tô lhe entendendo. Não, eu sou empresária, eu atendo meus clientes na loja, e eu, do nada, começo a peidar. E às vezes eu preciso dizer pro cliente, porque o cheiro fica muito forte.
15: Espera aí.
3: Isso é muito essa... danoninho, as crianças dão danoninho.
20: São essas crianças que estão vindo aqui, elas que estão fazendo isso comigo, eu não sei como. Aí o policial olha pra ele e diz: mas minha senhora, como que um ser humano vai fazer outro soltar uma flatulência? Ela diz: eu não sei explicar, mas é culpa dessas crianças.
15: Ela vê criança e começa
20: a... Ela disse: eu tô indo no médico, a gente tá tentando investigar.
15: Que loucura.
3: Ela tá morando no lugar errado, ela tinha que se mudar.
18: Pra chá onde? De cogumelo. No
3: onde mesmo. É que ela mora?
20: Tijucas.
3: Tinha que morar em Tijucas. Ela ia ficar incrível.
20: Foi boa.
15: A cara do Gomes.
3: Tijucas, olha pra mim. Tijucas. Tu sabe o que é uma chuca?
20: Sei.
3: Não, eu não sei. Tio Léo, o tio Léo.
20: Claro.
3: O tio Léo.
20: Tio Léo, oi, Ivan.
3: Não sei o que ele tá falando.
20: Tio Léo.
3: Ivan. Tio Léo. A pizzaria é chuca. Na chuca?
15: Ah, eu... Tem uma marca de...
16: O que é chuca? Não sei o que é chuca.
3: Chuca é quando...
20: De amarrar o cabelo.
3: Não, não, não é bem amarrar o cabelo. É assim, ó.
18: Uma... Depende, talvez até tenha cabelo.
19: Pode dependendo. Ser. É quando tu faz o ato de higiênico.
20: E o cartão na mão e o apito na boca.
15: Sei. É o ato de quê?
19: Higiene.
15: Higiene?
19: Higiene nas partes íntimas do corpo. Só que é no interior do corpo.
1: Higiene anal!
16: Só que é no interior do corpo. Como é que é?
19: Aí pegou pesado.
16: Acho que...
19: Olha aí, ó, a gente vai sair a escola de samba. Vai, vai.

0: Tu expulsou o mestre não isso. volta mais, tem razão.
1: Não, não, não, é tu, só tu, vai.
0: Vai. Bora. Uhum. Eu acho
1: que. Tá patifando, vou jogar um dedo início.
2: É, tu tá patifando.
3: Ah, perderam o respeito, cara. O cara expulso, cara.
0: Não, só
3: cara.
0: Eu.
4: Ah. Aí. Ele só pediu uma coisa. Desde a uma. Vocês não entenderam que é pra ficar aqui
1: assim. Tá, o mestre então.
0: Recolhendo. É verdade, mestre.
1: Vai,
0: tá
1: mestre,
0: aí,
1: fica tu.
0: Eu vou ficar, o mestre não tem.
4: Recolheu os papéis. Recolheu os papéis e.
3: O que mais que a gente pode falar aqui agora?
0: Destaques.
2: Mas é isso aí, meu.
3: Já foram então os destaques do Pretinho, já passamos das 6:30.
4: Bons destaques,
3: nós,
4: hein?
3: Aí. Bons destaques, que eu sempre que invade da meia hora.
4: Eu não gosto de pedir a palavra, mas é que tem um e-mail aqui não, que eu acho que se encaixa
0: pode fazer
4: perfeitamente.
3: Dá-lhe pau, Lelê. Bota aí.
4: Hoje ele tá tão no foda assim que tu faz
3: bota pra nós, Lelê.
4: Talvez a produção tenha separado esse e-mail já prevendo o que aconteceria.
3: Sim, mas só um comentário sobre o foda-se, sabe que eu descobri o ato de descobrir que tu tem um foda-se ao teu alcance, é maravilhoso.
4: Botãozinho,
3: é? É, maravilhoso.
0: Todo mundo no 3, então?
3: O que é?
0: Todo mundo diz foda-se no 3.
3: Não é sobre isso, exatamente.
2: Achá, eu não sou de prever futuro, mas tu vai levar um soco.
4: Voltou uma expulsão.
2: Olha,
4: cara.
2: Pra mim.
4: Segura.
2: Cara, eu sou vivido da noite.
3: Vai,
2: por
3: Lelê,
2: muito
3: vai.
2: Menos um cara.
3: Vamos
2: quebrou
3: ouvir
2: uma
3: o colega Leandro.
4: Féter, querido magnânimo.
0: A geral está contigo.
2: Féter, querido. Geral está contigo.
3: Bom, me serve muito. Abraço pra galera da geral.
4: Ouço o Pretinho desde o início. E os ouvia para me entreter.
3: Certo.
4: Hoje, se
3: ouço
4: quero
3: para
4: me
3: irritar
4: encher meu saco, ouço o Pretinho.
3: Boa, Galo.
4: Sim, Féter. O Rafinha não só te irrita, como também irrita a audiência.
3: Ah, capaz.
4: É chato pra caramba, interrompe toda hora, sem falar nos comentários impróprios ou vazios. Rafinha, não sou o teu público. No início ele era mais comedido, hoje só fala bobinhas.
3: Era humilde no início.
4: Mas o fizeram acreditar que ele é artista, palestrante, influenciador,
3: ator.
4: Deu no que deu. Rafinha,
0: faltou coisa,
4: tu és apenas
0: tá
4: um comunicador de rádio e ponto.
0: Discordo.
3: Bem meia boca, inclusive.
0: Discordo. Poucas pessoas conseguem falar aqui no meio.
4: Criaram um monstro, mas não vou adjetivá-lo para não ser grosseiro. Pega. Seus ex-colegas já o fizeram.
3: Eu assumo essa culpa.
4: Vida longa ao PB, abraço do Felipe de Santa Maria.
3: Boa, Felipe.
2: Você tinha a chance, você Felipe. Escolheu a pessoa errada.
3: Escolhi.
2: Deveria ter escolhido o artista
0: foi certo.
3: Mas na vida
0: Felipe
3: é assim.
0: Felipe tá precisando fazer amor, tá é muito assim. Problemático esse garotão hoje. Precisa transar, pessoas felizes transam. Ah,
3: tu acha que ele não tem razão, tu acha não, que tu não é chato, tu acha que tu não irrita. Amor.
0: Todo mundo é chato aqui.
3: Não, mas é que agora nós estamos falando de ti.
0: Ah, eu acho que eu sou um pouco chato, eu acho.
2: Tá.
0: Mas assim, também não vou, eu acho que todo mundo tem que fazer uma avaliação aqui, né? Tem dias que não dá pra aturar o Lelê e eu não acho que ele seja chato.
3: Ah, eu mesmo me aguento às vezes, cara.
0: Tem dias que tu tá assim, querendo quase bater na gente.
3: Não, todo dia praticamente, eu é todo dia praticamente.
2: Ninguém
4: pronto!
2: Ah, ninguém.
4: Pronto!
2: Lembrando que
3: é bota tu, Rafael, homem, então aí. Não, tu não, segura um pouquinho.
0: Um apenas comunicador, bota o microfone na frente do Magrão, vamos ver se ele desenvolve.
3: Acusou.
0: E eu discordo de ti, não sou com a boca.
4: Na hora que ia mudar o assunto, ele pescou.
2: Devia ter deixado passar, ninguém lembrava mais.
0: É a minha vez de retrucar.
2: Eu sou pescador.
0: Ô, paz e amor.
2: Vossa Excelência, por favor.
4: Cuidado com o Rafinha.
0: Puta que pariu, Vossa Excelência.
3: Que isso.
0: Todo mundo tem um foda-se e uma puta que pariu.
4: O que tá acontecendo contigo?
3: Agora
0: eu só respondi o cara.
2: Não, apenas comunicador.
0: Cara, ninguém agrada todo mundo. Não vou ser
2: nem
0: o
2: Jesus,
0: agradar,
2: né,
0: não.
2: Nego?
3: Claro.
0: Eu tenho que entender que tem 30% que me odeia e 70% me ama.
3: Essa
0: a
3: é uma
0: é
3: informação?
0: Assim.
3: Você é pesquisa?
2: Mas onde é que fez o data fraude?
4: Baseado onde?
2: O data fraude.
3: Ali, no bolso.
0: Na minha pesquisa. Na minha pesquisa, eu fiz uma pesquisa.
3: 20 minutos pra 7. Vai, ô Vinícius.
4: Eu tenho muito interesse na
3: pesquisa. Chagas de Moura.
2: Eu fiz uma pesquisa.
3: Isso é nome de ministro do STF.
4: Não começa.
3: Vinícius Chagas de Moura.
4: O timing não tá bom pra isso. Pro cara ser comparado a isso. Não, vou trazer uma história.
0: Ah,
4: então,
0: que legal.
2: 4:20.
3: Qual então, história? Vamos ver.
0: Histórias dessas histórias.
4: É a história do cara que. Ele acabou se perdendo numa ilha, né? Cara, o setup é o mesmo, mas muda o final.
3: Como é que ele se perdeu na ilha?
4: Cara, ele tava num barquinho.

0: Sim, tá.
1: Que ele queria dar a volta ao mundo no barquinho dele.
0: Ah! E caiu numa ilha.
1: Pá. E aí o barquinho pegou uma onda, pá, caiu e ele acordou, né, numa ilha, na beira da praia. Levantou pra procurar comida e tinha uma tribo. Uma tribo local ali. E pegaram o cara. Pegaram o
0: temos
1: cara.
0: Temos o nome da tribo? Não.
1: Não temos.
0: Não temos o nome.
1: É, não, lembrei agora.
2: Patuala.
1: No culto tinha. E aí, cara, levaram o cara.
3: Não era daqui da ONU.
1: Não, não, no culto tinha. Essa é de outra ilha. E aí a tribo no culto tinha levou ele pra um buraco lá e deixou ele lá.
0: Buraco?
1: Isso aí.
4: O morco obstáculos, galera.
1: Buraco.
4: É o quem chega lá. Agora às 6 e porrada ali.
1: Olha o tamanho do buraco. Um buraco bem fundo. Igual o buraco do teu cu.
0: Que, ah, não, aí.
2: Não. Eu acho que não tem que expulsar.
0: Olha só, pra mim é do jogo, segue a piada. É. Eu nem vi falta aí.
2: É. Ah, mas tu é um cagalhão. Agora eu vou falar. Não, é um cagalhão.
5: Eu vou embora mesmo. Pegue o seu banquinho e saia do brantinho. Te expulsou.
2: Cara, fala um troço que nem amarelo dá pra cara.
5: Pegue o seu banquinho.
1: Eu fui provocado.
2: Não.
0: Tu pode ficar triste, puto, indignado, chateado, mas a decisão de quem leva o cartão era minha.
1: Agora pode sair, obrigado. Um
0: abraço, até amanhã, boa noite.
2: Tá dando a mão, hein?
1: É, tudo o tempo todo.
0: Boa noite.
2: O alemão.
1: Pô, chato.
2: O cara fala um palavrão no ar e nós...
1: Ah, eu saí do microfone. É.
2: Não, deu um pouquinho.
0: Vai. Ah,
2: puta aí.
0: Boa noite.
1: O silêncio pô, mas expulsando.
4: Ah, não, vamos falar a verdade.
0: O que que tu vai falar? Vamos ver.
1: Não, o quê? Senhor, tá, vai ser esse x9 aí.
0: Vamos ver o que tu vai falar.
2: Não. Quer ir lá mamar ele, né?
4: Não, é que...
2: Tu quer lá mamar. Tu fica... Né, tu ficou... Solidário. Saiu do teu ladinho.
4: Olha pra mim. Não
2: quero dar uma mamada.
4: Não quero dar uma mamada. Não
0: também
4: quero.
0: Não vi falta, hein? Gordo segue o jogo.
4: Vai te mamar.
0: Siga na pelota. E aí tu quer falar o quê, Léo? Ivan, cara, quem vai falar?
4: Eu falo. Eu falo. Primeira coisa.
6: Cara, eu preciso de um personagem, cara.
4: Tu já tem, tu, Leandro. Leandro,
1: eu... Fala, porra!
0: O que que virou isso, cara?
4: Então eu vou falar.
0: O que que tu fala antes que eu te expulso também?
4: Vamos, primeira coisa. Vamos ouvir o Vinícius depois.
0: Não, cara,
4: quer dizer que o anão...
0: Amarelinho pra ti. Amarelinho pra ti. Não, não é de graça, não é de graça.
2: Tá querendo, cara. Sai da volta do ar e deixa o homem capitar.
0: Tá enredando o troço.
2: Fala a piada do homem na ilha aí, cara.
0: O cara tá no buraco. O buraco era grande.
1: Qual era o tamanho do buraco?
0: O tamanho do cu, teu cu.
1: No cara,
0: não,
2: mas ele que falou.
1: Não, mas eu falei de um jeito diferente.
0: Como é que tu falou?
1: Falei fora do microfone.
0: Tá.
1: Assim, ó. Onde é que eu parei a piada, cara? Começa de novo.
2: No buraco do tamanho.
1: Tá, o cara caiu, o cara, a piada perdeu a graça já.
2: Ah, vai do início.
1: O cara tava no barquinho dando a volta ao mundo.
2: Não, isso a gente já sabe, cara.
1: Pra quem ligou o rádio agora.
2: Ah, é verdade. Audiência cíclica.
0: Amarelinho pra ti, Lelê. Ah, tá te passando, Lelê. Tá te passando, Lelê. Eu tento segurar.
4: Tu não é assim, Leandro. Tu não é assim, Leandro.
0: Vai acabar só eu no programa.
4: Cara. Tu é o cara educado.
0: Continua, Leandro. Vini, antes que eu me irrite.
1: O cara tava no barco, a onda derrubou o barco do cara, ele acordou na praia. A tribo no...
0: De novo.
1: O Costinha tá sem paciência. A tribo no Cututinha pegou o cara... Colocou o cara no buraco.
4: E aí
1: ele ficou, bah, o que que os caras vão fazer comigo? Meu Deus do céu. Senhor, por favor, me ajuda. Eu tô fudido. Por favor, me ajuda. E aí, abre o céu assim e Deus fala com ele. Tu não tá ferrado. Tu não. A tribo saiu, Lelê.
2: Aí a tribo parou, Lelê.
1: A tribo parou.
4: 6h45.
1: Ah, cara. E aí.
4: O Morco Obstáculos, ele chegou lá, galera!
1: E aí, cara, puta que pariu, velho. Bah, eu desisti. Não vou dar, não vai ter como.
2: Caiu na pressão.
1: Não vai ter como. Pode dar amarelo.
0: Amarelinho pra ti.
1: Não,
4: esse tempo ali enredando.
1: Não, era curioso no carro agora querendo
0: ver. Amanhã eu vou contar. Só por que eu fico com pena? Do coitado do nosso ouvinte que tá querendo aqui se divertir com a gente, ouvir uma piada, dar uma risada pra aliviar o estresse do dia que o cara teve.
4: É verdade.
0: A gente não consegue.
4: Tu tem razão, Alexandre.
0: A gente não consegue contar uma piada.
1: Tu quer que eu termine?
0: Não sei agora. Tá, agora eu conto uma aqui, então, pra aliviar da audiência.
1: Tá, beleza, amanhã eu conto.
2: Mas aí ele tinha passarinho.
0: Que é esse passarinho?
2: É a piada. É da ilha, cara. Pô, uma ilha sem passarinho.
0: Não, é que existe, nós já saímos, cara, da ilha agora.
2: Queria ouvir a piada.
0: Passarinho não pia.
2: Mas é um pintinho.
6: Dá pra ouvir os índios ainda.
2: Como é que eu...
0: Cara, sério, eu fico pensando assim, fazer uma troca com vocês aqui, me abrir com vocês um pouquinho. Nós temos, só neste programa aqui agora, nesse programa, nós temos aqui, ó, MHNet, Banrisul, né, Vero, 99... Redmac, Zagonel, Agronese, CCGL, Vinho JP, os produtos Calemba no nego, velho.
2: Ai, pai.
0: Cara, e essa galera paga caro pra estar aqui.
2: Ah, é verdade.
0: O espaço aqui na Atlântida entre 6 e 7 é caro, velho. É o
2: mais nobre da...
0: Caro, mano. E a gente não consegue entregar o produto pra esses caras.
2: Ah, o produto tá sendo entregue.
1: Expulsão. Né, abre o microfone, vê se a audiência tá gostando.
0: Mais ou menos. Vamos abrir. Não, é constrangedor que nós vamos ouvir aqui. É constrangedor.
2: Ah, eu botaria na mesa. Abriria. Eu botaria na mesa. Eu botaria
1: pra
2: na mesa.
1: Pra nós tomar mijada na audiência.
2: Isso
1: se,
2: aí.
1: Se vier mijada. 26461,
0: código de área. 26400943. Liga pra gente aí dizer o tamanho da vergonha que nós estamos passando aqui no crédito, na maquininha da Vero.
1: Alô? Alô, quem fala?
0: Não estão ligando ainda.
2: Alô, meu, né?
0: Por cima não estão ligando.
1: O Petre é tia?
0: Agora ligando, aqui. Eu tô atendendo a nossa audiência querida. Alô!
7: Fala, Alexandre Fetter.
0: Ô, parceiro, boa noite, quem fala?
7: É João Paulo, de Porto Alegre.
0: Ô, que legal tua voz, João Paulo. O que é que tu faz da vida, João?
7: Cara, sou professor universitário e advogado.
0: Pô, que massa, cara. Leciona o quê na facul?
7: Eu dou aula de Direito Processual Civil.
0: Mas que beleza! Ah, tá te divertindo hoje, vendo, então, hein?
2: Na oratória dele que a
0: gente... Porra, que beleza! Ô, cara, manda pra gente aí, então, a tua percepção sobre o estado que se encontra o Pretinho Básico, né? Neste programa, especialmente, assim, que pra mim é a derrocada do produto.
7: Cara, eu acho que não dá pra desanimar, sabe, Alexandre? Tem que continuar tentando. Eu só acho que pegar as piadas do mesmo velho e recontar, aí eu acho que dá uma quebrada no clima.
1: Não era sobre hoje, pelo jeito.
0: A avaliação. Não, mesmo. É que ele tá entendendo que a piada que o Vini tava contando, que o Jorge tava contando, já foi contada pelo Neto.
1: Ah. Qual era a piada, então? Ah, se ele contar, ele vai te quebrar agora.
0: Tá expulso. Tu sabe, professor, qual é a piada? João.
7: Sei, sei. Ah, então... Ele joga a pedra certa na cabeça do chefe da tribo e o cara diz: agora sim, tu tá fudido.
1: Terminamos a piada.
2: Eu tentei te salvar.
0: Muito bom. Eu fiz muito bom, cara. Agora tu salvou. Agora tu salvou o programa, João. Parabéns, cara. Tá indo pra casa.
7: Não vou deixar as pessoas esperando, Alexandre. Desculpa aí, fui direto pro final.
0: Nada, cara. Mandou muito bem. Tá indo pra onde agora? Vai dar aula? Vai pra casa? Vai fazer o que agora?
2: Toma um gelo.
7: Cara, tô indo dar uma aula na PUC.
0: Mas que beleza. Tá indo na Ipiranga já, não?
7: Tô na Ipiranga já, engarrafado, ouvindo vocês aí, como sempre.
2: Então, ele tá no telefone dirigindo, não pode.
0: Ele tá no Viva Voz, cara. Né, tá no Viva Voz, qual é o problema?
2: Ah, desculpa.
0: Ele é advogado, tá, Iva?
2: E o que tem? Não tem meio advogado?
1: Não pode falar com o advogado agora.
2: Fala com o advogado.
0: João, obrigado, bom trabalho, boa aula aí, querido. Um abraço. Obrigado pela tua audiência.
7: Valeu.
0: Até mais.
7: Abração na galera aí.
0: Tchau.
2: Lembrei do trote da Telerge. Tem dois braços que nem eu.
0: Lembra do trote da Telerge? Cala a boca, isso vai ser grosso. Indelicado, mal educado, tá, o cara.
2: Quem não foi indelicado?
0: Olha a educação do cara. Te espelho na educação desse
1: professor
0: ouvinte, cara.
1: Professor de direito
0: processual.
2: Ô, Ivan, tu lembra do trote da Telerge? Como é que é?
6: Grande merda que o senhor é advogado.
2: Aí, ó.
0: Isso é um clássico do humor, não
1: sei. Esse é o velho maduro que você falou.
2: Esse é
1: o
2: nosso cara mais.
0: 10 minutos pra 7.
2: Aí, aparelho da polícia.
0: 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O que que a gente vai vender hoje aí, Gomes, por favor?
1: Um carro, Alexandre. Vossa Excelência gostaria de vender um carro?
0: Adoraria vender tudo que a nossa audiência quer vender.
1: Automotivo.
0: Tudo que a nossa audiência quer vender.
1: Quatro rodas.
0: Opa,
2: errou!
1: Que merda.
2: Programa,
0: Leo. É clá, clá, é clá, clá.
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1: Boa tarde, Pretumbas. Venho através deste canhão de audiência anunciar meu velho guerreiro, um Ford Ka 1.5 Sedan, ano 2018, placa I. O carro é completo. 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
2: Cabe duas pessoas.
1: Motor de quatro cilindros...
0: Hã? É sedã, né?
1: Motor de quatro cilindros com 110 cavalos de potência, porta-mala de mais de 440 litros. Cor prata Riviera. Sou o segundo dono. Comprei ele em 2019 com 17 mil quilômetros e atualmente possui 266.600.
0: Dá pra repetir a quilometragem, beleza?
1: 200...
0: Por que tu não ouviu, Leandro?
1: Não.
0: Por que tu não viu?
1: O maionese tava...
0: Não sei.
1: Comprei ele com 17 e atualmente possui 266.600.
2: Esses carros da Fiat são
0: quilômetros?
1: É.
0: 266 mil quilômetros.
2: Não, página.
1: Tá com a mecânica em dia, todo revisado e nunca foi batido. Não aceito troca, só venda. Motivo: entrei na moda do Rafinha e comprei a Creta.
2: Tô dando rabo.
0: Cara, eu não consegui parar pra rir da anterior, cara.
1: Valor da Fipe.
2: Quilômetro.
1: 41.660. Eu tô pedindo 38.990. Se disser que escutou no PB, arredondo pra 38. Ai, cara. O carro está em Frederico Westphalen.
2: É longe.
0: Vai longe, vai fazer, vai chegar a 300 mil, então.
1: Não, pelo jeito ele vem muito.
2: Ele já tem que vender 300 mil quilômetros.
1: É. Acho que ele vem muito a Porto Alegre, Lê.
0: Ai, que situação, cara.
1: Entrega longe. Contato e fotos e-mail.
2: Mas sempre que tu puder ter um Fiat, tu tem que ter.
1: É um Ford,
0: é um Fiat,
1: cara.
0: É um Ford.
1: O cara é Fiat.
2: Nome Ford.
1: Ford K 1.5 no pb@gmail.com.
0: 8 minutos para 7, um rápido show no intervalo. A gente já volta para terminar.
1: Marlos Piazza.
0: Básico desta sexta-feira.
1: Ford K 1.5 no pb@gmail.com. Ford K 1.5.
0: Não, eu entendi. Eu tô só esperando alguém me corrigir e dizer que hoje não é sexta-feira.
2: Quê?
0: Vocês não estão prestando atenção, sequer estão prestando atenção no que eu tô falando.
1: Tu tá brabo, a gente não quer te interromper.
0: Cara, eu ia, o meu projeto era até o 20, até abril. Vintão.
2: Tu quer vintão?
0: Cara, pra mim é dezembrinho.
1: Quer vintão? Eu tenho 12.
0: É, o dezembrinho vazio.
2: Não, recesso já.
1: Centímetros.
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0: 7:01 desta noite de terça-feira. Muito obrigado pela sua audiência. Você que se diverte e se irrita com o Pretinho Básico. Estamos chegando. Eu me divirto e me irrito, os dois.
1: Por que tu te irrita com a gente?
0: Ah, porque é assim que é. Tem o quê? Fazer o quê?
2: Eu te entendo.
1: Tu tá muito pernóstico.
0: Não tô pernóstico. O que é pernóstico, Sandrinho?
1: Elefante Letrado.
0: Não, mas tudo bem, eu entendi. Mas o que significa pernóstico?
1: Significa quando tu faz muita balaca pra falar assim, uma coisa simples.
2: Balaqueiro,
1: sim. Tá STF.
0: Tá bem.
1: Viu? Traduzir do jeito das ruas. Boa,
0: traduziu do
1: jeito das ruas. Eu sou das ruas, gente.
0: Muito bom.
1: Sim, eu...
0: Muito legal.
1: Eu sou de Alvorada.
0: 7-1, vamos fazer aqui a votação ou tem uma piada do Joãozinho? O que vocês preferem?
2: Ai, fudeu.
1: A votação do Joãozinho.
4: Ah, não, é bom dia. Chega na polícia.
0: Pode votar então, Sandrinho. Vota em quem hoje?
8: Cara, eu vou votar em ti.
0: Por quê?
8: Porque eu achei genial tu jogar esse tópico com a gente. Tu falou ele... tortija. Ninguém tava esperando tortija.
4: Ele gosta.
8: Parabéns, Alexandre. Adorei.
4: Ele é que nem tu.
0: Que é que nem ele?
8: Tortija pra esquerda.
4: Ele gosta de tortija.
0: Já levou meu voto.
4: Pessoal, fala do protocolo.
0: Não sei de onde me conhece, mas já levou meu voto. Vini Moura, vota em quem, Vini? Ô, Joia, quem é que vota aí? Joia ou Vini?
4: Amigo,
0: Vini
4: ou Joia? Deixa eu votar, nego.
0: Quer votar, Vini?
4: Quero votar, nego.
0: Joia.
4: Nego.
0: Vini.
4: Nego.
0: Joia, vai.
8: Ele errou.
4: Nego.
0: Ele errou, não conseguiu.
4: Errei mesmo, e aí?
8: Eu achei engraçado.
4: Me encontra, nego.
8: Olha que eu sou das ruas.
0: Que isso?
8: Eu sou das ruas.
0: Que isso? São das ruas, qual rua?
8: A rua que...
4: José Bonifácio. José Bonifácio. Ele é da Padre Chagas.
8: Isso, né? Escolhe a rua, eu te digo.
4: José Bonifácio. Eu sou das ruas, te da Padre Chagas.
0: Bonifácio. Oi, Ivan é da rua, Ivan é da rua. Vota é. Joia Rara.
4: Cleiton Patrício.
8: Não era Cleiton, teu nome?
4: Eu já falei. O cara, tu não batizou o cara?
0: Cleiton.
4: Porra, o nome do cara é Cleiton.
8: Você já muda o nome dos filhos. Agora mudou o nome do personagem.
4: Mas tu também não é do personagem.
0: Tá, olha só.
4: Esse caso
0: deixa
4: aí,
0: o cara quero, falar.
4: Quero ouvir o programa do Mickey. Eu vou votar ele.
8: Quero ouvir o Mr. P.
4: Eu quero votar. Eu vou votar no Leandro. Sabe por que eu vou votar no Leandro?
0: Por
4: que,
0: Jair?
4: Porque, Leandro, tu enredou pra caralho hoje.
0: Eu?
4: Pô! Olha, tu é tá aqui, agora é um milagre também. Pô, tu encheu o saco, nego. Porra!
0: Não, não deixou o
4: Billy contar a piada.
0: Eu?
8: Não, hoje é só campeão.
4: Olha, especial. Tá, vou votar no Leandro.
0: O voto do Leandro vai pra quem, Leandro?
15: Ah, cara, eu acho que eu vou ter que votar em ti, Alexandre.
0: Em mim, Leandro. Muito obrigado.
8: Opa.
0: Por pena, né? Por pena. Fala, pode falar a verdade. É por pena, né?
15: É resiliência, né? Resiliência, né? Porque eu olha, faz uns anos que eu tô aqui, cara. E hoje, pela primeira vez, eu realmente achei que...
4: Tu sempre fala isso.
15: Não. Não. Eu nunca senti tão perto que ele ia dar um vazário.
0: Hoje, já votou, mas...
15: É que assim, eu geralmente... Eu nunca vi uma saída dele tão, assim, tranquila e consciente, sabe?
0: Se, a melhor foi... saída é a tranquila isso, e consciente, Lelê.
15: Porque não é assim... Ele não teve um surto, os cortes saiu batendo a porta. Ele foi saindo calmamente.
4: Lembra quando eu falei que tu encheu o saco hoje?
15: Eu pensei... Não fui eu. Foi todos nós. Chegou um conjunto. Vossa Excelência, compreenda que aqui somos todos iguais. Nesse ambiente aqui.
0: Mas uns menos iguais.
4: Tu achou justa a expulsão do Rafinha?
0: Não, para aí, cara. Nós temos que acabar o programa. 7-4.
8: Opa, 7-4.
0: Vota em quem, Ivan?
4: Eu disse que já tinha votado. Eu não votei. Eu vou votar no Leandro, que é um milagre ele estar aqui.
0: Ah, mas tu já tinha votado de maionese.
4: De que ele bebe.
8: Não tinha.
4: É um milagre tu estar aqui. Pelo tanto de vinho que tu toma, é um milagre tu estar aqui com a gente. Então, meu voto em ti, que hoje aí deu um show... Roubou 5 minutos do programa do Mickey que eu queria ouvir. Perdi
0: muito
4: a
0: bem.
4: Música que eu queria ouvir.
0: Tá ótimo, obrigado.
4: Eu queria ouvir uma música.
0: Cara, não sei.
4: Perdi 5 minutos.
0: Acabou. Acabou, eu sou o craque do episódio. Agradeço imensamente o voto e a solidariedade.
15: Não, contra o craque.
0: Tu votou em quem?
15: Eu votei no Gomes.
4: Ah, votou mal pra caralho.
15: Tá, não, mas parece que tu votou no Gomes. Eu tenho dois votos.
4: Ganhei.
15: Tu tem dois votos, eu tenho dois votos.
4: Ganhei eu, então. Claro que não.
15: Não, tu ganhou um voto. Que outro voto tu tem?
8: Do Vini.
15: O Vini votou em mim.
4: Quem votou em ti? Ninguém votou em ti. Para.
15: Só eu votei em ti.
4: Tu ganhou o Rafa Gomes, eu ganhei. Claro!
0: Se eu voto no Gomes.
15: Eu ganho.
4: Cagou toda a mesa aí de água. É, coisa
15: mas vota do cara que cuspiu na mesa aqui.
0: Mas tu tem dois votos.
15: Isso.
0: Quantos votos eu tenho?
4: Um só.
15: Tu não pode votar em ti.
0: Não, eu não tô votando em mim. Mas
8: cara, eu votei no Fetter.
4: Só tu.
0: Tu sim. E tu, Lelê?
15: Eu?
0: É.
15: Votei em ti.
0: Então, são dois.
8: Tem dois votos.
0: São dois votos, Lelê.
8: Tá empatado, caralho.
0: Cara, olha só. Hoje não tem craque do programa. Boa noite. Não. Tchau, até amanhã. Não,
16: você acabou. Ouviu.
0: Lelê, se eu tenho dois, tu tem dois. Eu tô empatado.
15: Não pode votar em mim.
4: Meu Deus.
15: Não pode votar em mim. Tem que se empatar. Não pode votar em mim. Votar em mim. Tu não pode votar em ti. Tu tem que votar em mim. Pode empatar essa merda.
4: Eu ganhei essa.
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3: Na Atlântida e todo mundo tá ouvindo, é a melhor vibe do FM na rádio das nossas vidas. Estamos chegando com o Dreadlocks desse domingão, uma hora onde vamos passar juntos com a energia positiva do reggae aqui nas ondas sonoras da Atlântida. Vem comigo, aquele abraço pra você que torna este programa líder de audiência nesse horário no domingão. Segundo a pesquisa do Ibope, a galera do reggae tá por aqui, então vamos fazer balançar o som do melhor do reggae nacional, aquele Bob nosso de todos os domingos, sempre muita novidade. O que toca aqui na Atlântida faz a tua cabeça e o Dreadlocks está no ar.
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2: Tá na Atlântida e todo mundo tá ouvindo, é a melhor vibe do FM na rádio das nossas vidas. Estamos fechando o Dreadlocks desse domingão, sempre com aquela energia positiva pra você engatar sua semana numa boa aqui nas ondas sonoras da Atlântida. Sempre lembrando que o reggae aparece sempre aqui na nossa programação e que na semana que vem, 7 horas da noite, tem mais Dreadlocks só aqui na Atlântida. Aquele abraço, tchau!
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5: Um gago, caminhando pela rua, estava procurando uma escola para gagos. Encontrou um bebum e perguntou:
6: licença. 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